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1: Culpadas por Cristina Xavier. O manuseamento incorreto de combustível está na origem do incêndio que matou 5 pessoas, 4 das quais da mesma família, na cidade de Mucuba, província da Zambésia. A informação foi avançada pelo comandante provincial do Corpo de Salvação Pública, Manuel Comaio, em declarações à Rádio Moçambique.
2: O SENSAP vem trabalhando no sentido de desencorajar a atitude de conservar os combustíveis de recipientes não adequados. Mas mesmo assim, da avaliação feita, vai-se percebendo que a família que encontrou a morte vítima do incêndio é uma família que vinha praticando a atividade de venda clandestina de combustível, nesse contexto a gasolina. Acabou entrando em combustão e saiu do controle, uma vez que a residência era construída de material de pouca resistência ao fogo. Ficou mais vulnerável, foi mais um fator que culminou com o óbito das pessoas.
1: Comandante Provincial do Corpo de Salvação Pública na Zambésia, Manuel Comaio. Um dos 15 estudantes moçambicanos que se encontram na Venezuela contraiu uma lesão ligeira no joelho na sequência de uma queda enquanto descia as escadas do edifício onde se encontrava alojado. Apesar da situação, todos eles se encontram em segurança depois do sismo que abalou aquele país no dia 24 deste mês. Uma nota de gabinete de informação indica que estas informações resultam de diligências feitas pelo governo moçambicano para obter notícias sobre a situação dos estudantes moçambicanos que se encontram naquele país. O Gabifo sublinha que o governo continua a acompanhar a situação, mantendo contacto com as autoridades venezuelanas e representações diplomáticas competentes para prestar o apoio necessário aos cidadãos moçambicanos. Sobre a evolução do cenário pós-sismo, há fortes indicações da possível ocorrência de réplicas nos próximos 5 dias que, segundo a informação sismológica disponível, poderão atingir até 5 graus na escala de Richter. O ministro da Saúde anunciou este sábado na Matola, província de Maputo, o envio de brigadas multifacetadas pelo país para assistência à população no âmbito da aproximação dos serviços de saúde ao cidadão. O CNS referiu que a iniciativa pretende ainda descongestionar as unidades sanitárias cujas infraestruturas estão a reduzir a sua capacidade de resposta devido ao crescente número de utentes que procuram atendimento hospitalar. Jornalista Stélio Manissa.
3: E se expressou ainda no local preocupação com o aumento de casos de doenças crónicas não transmissíveis, cujas causas, segundo o ministro, são evitáveis.
4: Hoje estamos a ter tensão arterial alta, açúcar alto, doenças do coração, doenças do pulmão. Estamos a ter um outro problema novo, doenças mentais. E estas 5 doenças e outras, há 3 ou 4 fatores principais. O primeiro, consumo excessivo do álcool. O segundo, tabaco. O terceiro, alimentação hoje. A gente come de qualquer maneira. Quarto, estilo de vida saudável. As pessoas fazem poucos exercícios, não se movimentam. 5, comem poucos vegetais e poucas frutas. E isto está a impactar. Em 2007, a mortalidade por estas doenças era de 7% no nosso país. Hoje está acima de 30%.
3: O ministro da Saúde falava este sábado na Matola, província de Maputo, durante a Feira de Saúde realizada no âmbito da implementação desta iniciativa de atendimento comunitário em massa. Eu sou Stélio Manhessa, da cidade da Matola.
1: Cerca de 300 talhões foram parcelados no distrito de Xunguena para o reassentamento de igual número de famílias vítimas das cheias e inundações deste ano na zona baixa da cidade de Xaixai, em Gaza. Segundo o presidente do município da cidade de Xaixai, a atribuição destes terrenos enquadra-se nos esforços da edilidade para retirar as famílias das áreas de risco. Osman Adamos explicou que o processo de identificação dos terrenos está a ser realizado em coordenação com o governo do distrito de Xunguene e, numa primeira fase, a prioridade será dada às famílias mais vulneráveis e que enfrentam maior risco por permanecerem em zonas propensas a inundações.
5: Estamos a fazer um trabalho para ver aqueles que estão mesmo em situações difíceis, quem continua dentro das águas, em alguns bairros, para ver se vamos reassentar no distrito de Xunguene, naqueles 300 talhões que foram disponibilizados do distrito de Xunguene.
1: Presidente do Conselho Municipal da cidade de Xaixai, Osman Adamo. Na atualidade internacional, a Venezuela recebeu mais de 1.600 socorristas para prestar assistência às vítimas dos sismos ocorridos na quarta-feira, informou este sábado o vice-ministro dos Negócios Estrangeiros venezuelano para a Europa e a América do Norte. Oliver Blanco disse que a Venezuela recebeu nas últimas horas voos com equipas de resgates internacionais e são esperadas mais equipas com chegadas já programadas. Dados recentes indicam que os terremotos causaram 920 mortos e 3.300 feridos, entre graves e ligeiros. O empresariado sul-africano vai apoiar a polícia no controle das manifestações anti-imigração convocadas para a próxima terça-feira. Correspondente da Rádio Moçambique na África do Sul, Eduardo Figurão.
0: O setor privado promete fornecer meios aéreos e terrestres, o que inclui drones, helicópteros, veículos blindados e acesso a cerca de 7 mil câmaras de segurança. Segundo a organização Business Against Crime, este apoio massivo reflete a gravidade da situação. O anúncio surge num ambiente de grande tensão. Várias confissões religiosas duvidam da capacidade do executivo para travar possíveis episódios de violência contra cidadãos estrangeiros indocumentados. Em resposta, o Comitê Interministerial que acompanha a crise sublinha que cabe apenas ao Estado a responsabilidade de atuar contra a imigração ilegal. A ministra sul-africana da Justiça e Desenvolvimento Constitucional, Mamoloko Kubaye, garantiu que a próxima terça-feira será um dia normal de trabalho e que o governo está totalmente preparado para proteger todas as pessoas, incluindo estrangeiros. Rádio Moçambique, Eduardo Figurão, Joanesburgo.
1: O tempo. A cidade de Tete poderá registrar este domingo 30 graus centígrados de temperatura máxima, seguida por Beira, Quelimane, Nampula e Pemba com 28 graus. Xai-Xai, Inhambane, Vilanculo 27, Maputo 26 e as cidades de Chimoio e Lixinga poderão registrar este domingo uma temperatura máxima de 24 graus centígrados. Foram as notícias a esta hora. As próximas às 7 horas.
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0: Notícias apresentadas por Simon Cabue. Bom dia.
1: Albertina Pascoal e ouvinte, muito bom dia. O manuseamento incorreto de combustível está na origem do incêndio que matou 5 pessoas, 4 das quais da mesma família na cidade de Mucuba, província da Zambésia. A informação foi avançada pelo comandante provincial do Corpo de Salvação Pública da Zambésia. Em declarações à Rádio Moçambique, Manuel Comaio chama atenção...

0: para que os cidadãos evitem o manuseamento inadequado de combustíveis.
1: O SENSAP vem trabalhando no sentido de desencorajar a atitude de conservar os combustíveis de recipientes não adequados. Mas, mesmo assim, da avaliação feita, vai-se percebendo que a família que encontrou a morte vítima do incêndio é uma família que vinha praticando a atividade de venda clandestina de combustível, nesse contexto, a gasolina. Acabou entrando em combustão e saiu do controle, uma vez que a residência era construída de material de pouca resistência ao fogo.
0: Comandante Provincial do Corpo de Salvação Pública na Zambézia, Manuel Cumaio. Um dos 15 estudantes moçambicanos que se encontram na Venezuela contraiu uma lesão ligeira no joelho depois de uma queda enquanto descia as escadas do edifício onde se encontrava alojado, na sequência dos sismos registados no país na última quarta-feira. Apesar da situação, todos eles estão em segurança. De acordo com um comunicado do Gabinete de Informação, o GABINF indica no documento que estas informações resultam de diligências feitas pelo governo moçambicano para obter notícias sobre a situação de estudantes moçambicanos que se encontram na Venezuela. A entidade sublinha que o executivo continua a acompanhar a situação, mantendo contacto com as autoridades venezuelanas e representações diplomáticas competentes para prestar o apoio necessário aos cidadãos moçambicanos. Ministro da Saúde anuncia o envio de brigadas multifacetadas pelo país para assistência à população no quadro da aproximação dos serviços de saúde ao cidadão. O CNI se referiu que a iniciativa visa ainda descongestionar as unidades sanitárias, cujas infraestruturas estão a reduzir a sua capacidade de resposta devido ao crescente número de utentes que procuram atendimento hospitalar.
2: Se nós queremos um país desenvolvido, a crescer, com uma independência econômica, um dos principais indicadores é a saúde. Por isso, quando alguns dizem que a saúde é gasto, não, a saúde não é gasto, a saúde é um investimento. Porque tu, para teres desenvolvimento de qualquer país, tens que ter gente com saúde. O melhor medicamento do mundo não é paracetamol, não é ibuprofeno, não é antibiótico, é a paz. Então, é por isso que há esta iniciativa, ajudarmos o povo moçambicano a ter uma boa saúde.
0: O ministro da Saúde, CNI, falava este sábado na Matola, província de Maputo, durante a feira de saúde realizada no âmbito da implementação desta iniciativa de atendimento comunitário em massa. Cerca de 20 mil agregados familiares na província de Nampula vão beneficiar de insumos agrícolas no âmbito do programa Hortas que Transformam Vidas. Trata-se de uma iniciativa do gabinete da esposa do governador de Nampula que visa combater a desnutrição crónica neste ponto do país. Otávio Fonseca.
3: A esposa do governador de Nampula, Nazir Abdullah, disse no ato do lançamento oficial do programa que a iniciativa traz uma visão mais clara, aproximando as políticas públicas às mulheres e jovens e às famílias da província de Nampula.
4: Existe uma realidade muito simples. A desnutrição não se combate apenas nas unidades sanitárias. Combate-se muito antes disso. Combate-se quando uma família consegue produzir os seus alimentos. Alimentos variados.
3: Nazira Abdullah frisou que a agricultura tem sido um vetor de sustentabilidade das famílias, é daí que investir nela é também investir na saúde, na nutrição e no bem-estar das famílias.
0: No estrangeiro, o empresariado sul-africano vai apoiar a polícia no controle das manifestações anti-imigração convocadas para a próxima terça-feira. Correspondente Eduardo Figurão.
5: O setor privado promete fornecer meios aéreos e terrestres, o que inclui drones, helicópteros, veículos blindados e acesso a cerca de 7 mil câmaras de segurança. Segundo a organização Business Against Crime, este apoio massivo reflete a gravidade da situação. O anúncio surge num ambiente de grande tensão. Várias confissões religiosas duvidam da capacidade do executivo para travar possíveis episódios de violência contra cidadãos estrangeiros indocumentados. Em resposta, o Comitê Interministerial que acompanha a crise sublinha que cabe apenas ao Estado a responsabilidade de atuar contra a imigração ilegal. Rádio Moçambique, Eduardo Figurão, Joanesburgo.
0: No desporto, o campo 25 de setembro em Moatize acolhe hoje, a partir das 14 horas e 45 minutos, o desafio entre o Xingal de Tete e a Associação Desportiva de Pemba, referente à oitava ronda do Moçambola 2026. Ainda hoje, a contar para a mesma jornada, o Ferroviário da Beira recebe o homónimo de Nampula. De acordo com um comunicado da Liga Moçambicana de Futebol, enviado à nossa redação, a partida da Liga Desportiva de Sofala Ferroviário de Nacala, inicialmente marcada para este sábado, terá lugar apenas amanhã. Às 14 horas e 45 minutos, o embate. ferroviário de Maputo, Ferroviário de Nacala, foi agendado para o Caldeirão às 14 horas e 45 minutos, na próxima sexta-feira, e pontuável para a nona ronda. Está fechada a primeira fase do Mundial de Futebol 2026. A fase de grupos encerrou esta madrugada com a disputa da terceira jornada do Grupo K, que ditou a vitória da Argentina diante da Jordânia por 3-1 e o empate a 2 entre a Argélia e a Áustria. Antes, no Grupo J, Portugal empatou a 0 diante da Colômbia e a República Democrática do Congo bateu o Uzbequistão por 3-1. Estão já definidos os jogos dos 16avos de final, que contam com 9 das 10 seleções africanas presentes na prova. O embargamento para conhecer no noticiário das 9 horas. Fechamos com o tempo. O estado poderá restar 30 graus centígrados de temperatura máxima, seguida por Beira, Climane, Nampula e Pemba com 28 graus, Xai-Xai, Inhambane e Vilanculo 27, Maputo 26 e as cidades de Chimoio e Lixinga poderão restar este domingo uma temperatura máxima de 24 graus centígrados. Próximas notícias pontualmente às 9 horas.
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2: Bom dia. As notícias em português apresentadas por Felipe Jorge. A produção de hortícolas ganha ímpeto no distrito da Beira em Sofala com a chegada da época fria. Nos primeiros 5 meses deste ano, foram produzidas mais de 16 mil toneladas de hortícolas de um plano anual de 60 mil. Estão a ser exploradas cerca de 2 mil hectares envolvendo perto de 4 mil produtores. A diretora do Serviço Distrital de Atividades Econômicas da Beira, Bernadette Saulos, diz que a produção de hortícolas no Cinturão Verde da Beira registra um crescimento na ordem de 25% em relação ao ano transato, onde por estas alturas tinham sido produzidas 11 mil toneladas. O Instituto Nacional de Emprego, INEP, na província de Sofala, intermediou este ano mais de 1000 candidatos a emprego. De ano para ano, há uma tendência para o aumento do número de pessoas à procura de emprego que batem à porta da instituição. A delegada provincial do INEP em Sofala, Tela Massango, disse que o desemprego constitui um desafio que requer uma resposta rápida, coordenada e eficaz. Afirmou que a instituição promove feiras anuais com o objetivo de aproximar as empresas, instituições de ensino e pessoas que majoritariamente procuram o primeiro emprego. Terminamos o bloco noticioso com o desporto. As seleções africanas continuam a deixar boa imagem no Campeonato do Mundo de Futebol edição 2026. Apesar dos desafios, analistas desportivos consideram que as equipas do continente estão a demonstrar evolução, competitividade e capacidade para enfrentar as chamadas maiores potências do futebol mundial. A África do Sul, que mede forças este domingo com o Canadá, já na fase eliminar, é apontada como um dos símbolos desse crescimento. A caminhada das seleções africanas no Mundial está a merecer elogios de especialistas desportivos residentes na cidade da Beira, em Sofala. O desempenho dos conjuntos de Marrocos, Egito, Gana, Costa do Marfim, Cabo Verde e África do Sul reforça a ideia de que o futebol africano continua em franca evolução.
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1: Notícias apresentadas por Simon Cabue. Bom dia.
2: Albertina Pascoal e ouvinte, uma vez mais, muito bom dia. O Serviço Nacional de Salvação Pública, SENSAP, reitera o apelo para que a população se distancie da conservação inadequada e da venda clandestina de combustíveis. O apelo surge na sequência da morte de 5 pessoas devido à explosão de um depósito de combustível no distrito de Mucuba, província da Zambésia. O comandante provincial do Corpo de Salvação Pública, Manuel Comaio, recorda que o armazenamento indevido de combustíveis constitui um fator de risco para a ocorrência de incêndios.
3: O SENSAP vem trabalhando no sentido de desencorajar a atitude de conservar os combustíveis de recipientes não adequados. Mas, mesmo assim, da avaliação feita, vai-se percebendo que a família que encontrou a morte vítima do incêndio é uma família que vinha praticando a atividade de venda clandestina de combustível, nesse contexto, a gasolina. Acabou entrando em combustão e saiu do controle, uma vez que a residência era construída de material de pouca resistência ao fogo.
2: Comandante Provincial do Corpo de Salvação Pública na Zambésia, Manuel Comaio, e o apelo para que a população se distancie da conservação inadequada e da venda clandestina de combustíveis. Cerca de 20 mil agregados familiares na província de Nampula vão beneficiar de insumos agrícolas no âmbito do programa Hortas que Transformam Vidas. Trata-se de uma iniciativa do gabinete da esposa do governador de Nampula que visa combater a desnutrição crónica na província. Otávio Fonseca.
4: A esposa do governador de Nampula, Nazira Abdullah, disse no ato do lançamento oficial do programa

0: que a iniciativa traz uma visão mais clara, aproximando as políticas públicas às mulheres e jovens e às famílias da província de Nampula.
1: Existe uma realidade muito simples. A desnutrição não se combate apenas nas unidades sanitárias. Combate-se muito antes disso. Combate-se quando uma família consegue produzir os seus alimentos, alimentos variados.
0: Nazira Abdullah frisou que a agricultura tem sido um vetor de sustentabilidade das famílias, é daí que investir nela é também investir na saúde, na nutrição e no bem-estar das famílias.
2: Um dos 15 estudantes moçambicanos que se encontra na Venezuela contraiu uma lesão ligeira no joelho depois de uma queda enquanto descia as escadas do edifício onde se encontrava alojado na sequência dos sismos registados na quarta-feira. Apesar da situação, todos eles estão em segurança, de acordo com o comunicado do Gabinete de Informação. O GABINF indica no documento que estas informações resultam de diligências feitas pelo governo moçambicano para obter notícias sobre a situação de estudantes moçambicanos que se encontram na Venezuela. A entidade sublinha que o Executivo continua a acompanhar a situação, mantendo contacto com as autoridades venezuelanas e representações diplomáticas competentes para prestar o apoio necessário aos cidadãos moçambicanos. E as Nações Unidas estimam que os sismos ocorridos na Venezuela causaram até o momento danos materiais avaliados em perto de 7 mil milhões de dólares. São, na sua maioria, danos registados em habitações, veículos, bem como empresas públicas e privadas. E o Papa Leão XIV manifestou-se solidário para com a população venezuelana, apelando para que a comunidade internacional apoie o país. Os dois sismos registados na quarta-feira na Venezuela causaram até o momento mais de 1.400 mortes, cerca de 3.300 feridos e 50 mil desaparecidos. Ainda no estrangeiro, o Irã atacou hoje o Kuwait e o Bahrein em retaliação aos ataques dos Estados Unidos da América em território iraniano. O ataque da Guarda Revolucionária Iraniana destruiu 8 importantes instalações militares norte-americanas na base aérea de Al-Hassalem, no Kuwait, e na base naval da 5ª Frota, em Port Salman, no Bahrein. A Guarda diz que se trata de uma resposta implacável ao ataque ontem dos Estados Unidos da América a vários alvos no Irã, em resposta, por sua vez, ao ataque a um navio cargueiro no Estreito de Hormuz. No desporto, 3 jogos marcam hoje o prosseguimento da 8ª jornada do Moçambola 2026. Às 14h45, o Xingal de Teatro recebe um Ortiz, a Associação Desportiva de Pemba. O Ferroviário da Beira joga no Caldeirão do Xivev com um homônimo de Nampula, enquanto o Campo Valdemar Oliveira na Machis será palco do desafio entre a Associação Desportiva de Vilanculo e a Associação Black Bulls. De acordo com um comunicado da Liga Moçambicana de Futebol, a partir da Liga Desportiva de Sofala, Ferroviário na Calam, inicialmente marcada para ontem, só terá lugar amanhã, às 14h45, no Caldeirão. Hoje arranca a disputa dos 16avos de final do Mundial de Futebol 2026, que conta com 9 das 10 seleções africanas presentes na prova. Hoje à noite, a África do Sul defronta o Canadá. Amanhã, Brasil mete forças com o Japão e a Alemanha joga diante do Paraguai. Na terça-feira, Países Baixos, Marrocos, Costa do Marfim, Noruega e França, Suécia. Na quarta-feira, México, Equador, Inglaterra, República Democrática do Congo e Bélgica, Senegal. Na quinta-feira, Estados Unidos da América, Bósnia e Espanha, Áustria. Na sexta-feira, Austrália, Egito, Portugal, Croácia, Suíça, Argélia e Argentina, Cabo Verde. Finalmente, no sábado, Colômbia bate-se diante do Ghana. Fechamos com o tempo. Hoje, Tete poderá registar 30 graus centígrados de temperatura máxima, seguida por Beira, Quelimane, Nampula e Pemba com 28 graus. Xai-Xai, Inhambane e Vilanculo 27. Maputo 26 e as cidades de Chimoio e Lixinga poderão chegar este domingo aos 24 graus centígrados de temperatura máxima. Próximas notícias pontualmente às 11 horas.
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1: Caro ouvinte, as notícias a seguir apresentadas por Simon Cowboy. Simon, bom dia.
2: Sérgio Guissamuli, ouvinte, muito bom dia. Arranca amanhã a fase das audições públicas para debater as contribuições recebidas durante as auscultações realizadas no âmbito do Diálogo Nacional Inclusivo. Há momentos, o presidente da Comissão Técnica para o Diálogo Nacional Inclusivo, Edson Macuaco, disse em conferência de imprensa que a nova fase vai servir para a partilha de todas as questões fundamentais e concretas para o alcance dos objetivos do processo.
3: A diferença entre a fase que vamos iniciar no dia 29 de junho, que é a fase das audições, com a anterior fase, que é a fase das auscultações, reside no facto de que, quando realizamos as auscultações, a Comissão Técnica foi ao terreno, não levando nenhum conteúdo, dando espaço para que, de forma livre, espontânea, os cidadãos pudessem definir o curso do diálogo, o conteúdo do diálogo, a agenda do diálogo, enquanto que no exercício da audição pública já temos conteúdos concretos que levamos à discussão pública, que serão matéria em torno da qual irá se desenvolver o exercício da audição.
2: Segundo Edson Macuaco, as audições públicas vão decorrer no território nacional e na diáspora. Secretário de Estado do Niassa apela à população do distrito de Maua para garantir reservas alimentares suficientes com vista a evitar focos de fome nas comunidades. Silva Livone diz ser arriscado que a população venda a maior parte do excedente numa altura em que algumas regiões da província registraram baixa produção de culturas essenciais devido a diversos fenómenos. Livone recorda que é importante que as famílias optem por alimentação equilibrada, principalmente para menores de idade.
4: Como vocês sabem, é época de colheita. Queremos pedir aqui em Maua para garantirmos a segurança alimentar das nossas famílias. Não podemos vender tudo. É preciso os nossos empresários daqui de Maua armazenarem o milho, armazenarem o feijão. A partir de outubro, novembro, quando começar a chover, vamos precisar de milho. Então nós não gostaríamos de começarmos a procurar milho noutros distritos, enquanto no nosso próprio distrito nós tínhamos produção. Temos que vender, sim, mas sempre guardar alguma coisa para podermos alimentar as nossas famílias.
2: Secretário de Estado do Niassa falando em Maua, onde se encontra em visita de trabalho. O Serviço Nacional de Salvação Pública, SENSAP, reitera o apelo para que a população se distancie da conservação inadequada e da venda clandestina de combustíveis. O apelo surge na sequência da morte de 5 pessoas

0: devido à explosão de um depósito de combustíveis no distrito de Mucuba, província da Zambésia. O comandante provincial do Corpo de Salvação Pública, Manuel Cumaio, recorda que o armazenamento indevido de combustíveis constitui um fator de risco para a ocorrência de incêndios. No estrangeiro, as Nações Unidas estimam que os sismos ocorridos na Venezuela causaram até o momento danos materiais avaliados em perto de 7 mil milhões de dólares. São, na sua maioria, danos registados em habitações, veículos, bem como empresas públicas e privadas. E o Papa Leão XIV manifestou-se solidária para com a população venezuelana, apelando para que a comunidade internacional apoie o país. Os dois sismos registados na quarta-feira na Venezuela causaram até o momento mais de 1.400 mortes, cerca de 3.300 feridos e 50 mil desaparecidos. O Irã atacou hoje o Kuwait e o Bahrein em retaliação aos ataques dos Estados Unidos da América em território iraniano. O ataque da Guarda Revolucionária Iraniana destruiu 8 importantes instalações militares norte-americanas na base aérea de Ali al-Salem, no Kuwait, e na base naval da 5ª Frota em Port Salman, no Bahrein. A Guarda diz que se trata de uma resposta implacável ao ataque ontem dos Estados Unidos da América a vários alvos no Irã, em resposta, por sua vez, ao ataque a um navio cargueiro no Estreito de Hormuz. Vamos ao desporto. 3 jogos marcam hoje o prosseguimento da 8ª jornada do Moçambola 2026. Às 14h45, o Xingal de Tete recebe Montes, a Associação Desportiva de Pemba. O Ferroviário da Beira joga no Caldeirão do Chivev com o homónimo de Nampula, enquanto o Campo Valdemar Oliveira na Machis será palco do desafio entre a Associação Desportiva de Vilanculo e a Associação Black Bulls. De acordo com um comunicado da Liga Moçambicana de Futebol, a partir da Liga Desportiva de Sofala, Ferroviário na Cala, inicialmente marcada para ontem, só terá lugar amanhã às 14h45 no Caldeirão. Na sexta-feira, o Costa Sol voltou a perder, desta vez por 2-1 diante do Ferroviário de Lixinga. Com 12 pontos, os canarinhos atrasam-se na perseguição ao líder Ferroviário da Beira. O Bahia de Pemba saiu da última posição da tabela classificativa de Moçambola depois de empatar uma bola com a UDS. A ronda abriu, recorde-se, na passada quinta-feira, com um nulo entre a Associação Desportiva de Vilanculo e o Ferroviário de Maputo. Hoje arranca a disputa dos 16avos de final do Mundial de Futebol 2026, que conta com 9 das 10 seleções africanas presentes na prova. Às 21 horas, a África do Sul defronta o Canadá. Amanhã, Brasil mete forças com o Japão e a Alemanha joga diante do Paraguai. Na terça-feira, Países Baixos, Marrocos, Costa do Marfim, Noruega e França, Suécia. Na quarta-feira, México, Equador, Inglaterra, República Democrática do Congo e Bélgica, Senegal. Na quinta-feira, Estados Unidos, Bósnia e Espanha, Áustria. Na sexta-feira, Austrália, Egito, Portugal, Croácia, Suíça, Argélia e Argentina, Cabo Verde. Finalmente, no sábado, Colômbia bate-se diante do Ghana. Apresentamos o serviço de notícias das 11 horas. 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

0: A seguir, os tópicos do Jornal da Tarde, apresentados por Simon Cabo. Simon, boa tarde.
1: Sérgio Kissamuli, ouvinte, muito boa tarde. Comissão Técnica para o Diálogo Nacional e Inclusivo perspectiva mudanças no sistema eleitoral e na configuração do Estado, na sequência das contribuições recebidas na fase das auscultações, cujos resultados serão debatidos em audições a partir de amanhã. Sétima edição da Feira Económica de Nampula movimenta mais de 109 milhões de meticais em resultado da venda de vários produtos e abre a possibilidade de criação de mais de 1.400 postos de emprego sazonais. No desporto, três jogos marcam o prosseguimento hoje da Ronda 8 de Moçambola, num dia em que arranca a fase a eliminar do Mundial com a África do Sul a defrontar o Canadá. São estes os assuntos hoje em destaque no Jornal da Tarde, num dia em que, como é habitual aos domingos, teremos a janela ampliada para a publicação de notícias sobre as artes e cultura no Jornal da Tarde. Sérgio. Eu volto quando forem 12 horas e 30 minutos.
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0: São neste momento 12 horas e 5 minutos. Vamos acompanhar o noticiário provincial.
1: As notícias em português apresentadas por Felipe Jorge. A produção de hortícolas ganha ímpeto no distrito da Beira em Sofala com a chegada da época fria. Nos primeiros 5 meses deste ano, foram produzidas mais de 16 mil toneladas de hortícolas de um plano anual de 60 mil. Estão a ser exploradas cerca de 2 mil hectares, envolvendo perto de 4 mil produtores. A diretora do Serviço Distrital de Atividades Econômicas da Beira, Bernadette Saulos, diz que a produção de hortícolas no Cinturão Verde da Beira registra um crescimento na ordem de 25% em relação ao ano transato, onde por estas alturas tinham sido produzidas 11 mil toneladas. O Instituto Nacional de Emprego, INEP, na província de Sofala, intermediou este ano mais de 1000 candidatos a emprego. De ano para ano, há uma tendência para o aumento do número de pessoas à procura de emprego que batem à porta da instituição. A delegada provincial do INEP em Sofala, Tela Massango, disse que o desemprego constitui um desafio que requer uma resposta rápida, coordenada e eficaz. Afirmou que a instituição promove feiras anuais com o objetivo de aproximar as empresas, instituições de ensino e pessoas que maioritariamente procuram o primeiro emprego. Terminamos o bloco noticioso com o desporto. As seleções africanas continuam a deixar boa imagem no Campeonato do Mundo de Futebol edição 2026. Apesar dos desafios, analistas desportivos consideram que as equipas do continente estão a demonstrar evolução, competitividade e capacidade para enfrentar as chamadas maiores potências do futebol mundial. A África do Sul, que mede forças este domingo com o Canadá, já na fase eliminar, é apontada como um dos símbolos desse crescimento. A caminhada das seleções africanas no Mundial está a merecer elogios de especialistas desportivos residentes na cidade da Beira, em Sofala. O desempenho dos conjuntos de Marrocos, Egito, Gana, Costa do Marfim, Cabo Verde e África do Sul reforça a ideia de que o futebol africano continua em franca evolução.

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0: Boa tarde. Diálogo Nacional Inclusivo pode ditar mudanças no sistema eleitoral e na configuração do Estado, na sequência das contribuições recebidas na fase das auscultações, cujos resultados serão debatidos em audições a partir de amanhã.
1: Perspectiva-se uma mudança do sistema que iria refundar o Estado, criar uma nova república, com a mudança do atual sistema de governo, com a mudança do atual sistema eleitoral. Há quem pense na mudança de um sistema presidencial para um sistema parlamentar. Há quem pense na mudança de um sistema de eleição proporcional baseado em listas partidárias para um sistema de eleição individual.
0: Presidente da Comissão Técnica para o Diálogo Nacional Inclusivo, Edson Makwakwa. Sétima edição da Feira Económica de Nampula movimenta mais de 109 milhões de meticais em resultado da venda de vários produtos e abre a possibilidade de criação de mais de 1.400 postos de emprego sazonais. No desporto, três jogos marcam o prosseguimento da oitava jornada do Moçambola 2026, num dia em que arranca a fase eliminar do Mundial, com a África do Sul a defrontar o Canadá. São os destaques do Jornal da Tarde, referente a domingo, 28 de junho de 2026. E porque se trata de uma edição dominical, como é hábito, ampliamos a janela para a publicação de notícias sobre as artes e cultura aqui no Jornal da Tarde. Mauro Jamis está na sonorização e Simon Cabue na edição e apresentação. Arranca amanhã a fase das audições públicas para debater as contribuições recebidas durante as auscultações realizadas no âmbito do Diálogo Nacional Inclusivo. A nova fase vai servir para a partilha de todas as questões fundamentais e concretas com vista ao alcance dos objetivos do processo. Jornalista Érica Munguambe.
2: A Comissão Técnica para o Diálogo Nacional Inclusivo perspectiva mudanças no sistema eleitoral, na organização da República e na configuração do Estado, fase das auscultações. Entre as mudanças propostas constam a total desvinculação partidária da Comissão Nacional de Eleições, introdução da votação eletrónica, bem como a substituição do atual sistema de listas. São informações prestadas este domingo pelo presidente da Comissão Técnica para o Diálogo Nacional Inclusivo, Edson Makwakwa, destacando que as contribuições foram sistematizadas em três linhas de reforma.
1: Um primeiro cenário, que é o cenário de mudanças profundas, perspectiva-se uma mudança do sistema que iria refundar o Estado, criar uma nova república, com a mudança do atual sistema de governo, com a mudança do atual sistema eleitoral. Por exemplo, há quem pense na mudança de um sistema presidencial para um sistema parlamentar. No sistema eleitoral, por exemplo, há quem pense na mudança de um sistema de eleição proporcional baseado em listas partidárias para um sistema de eleição individual. Há quem pense numa CNE profissional totalmente despartidarizada e também na forma de votação. Por exemplo, há quem pense numa votação eletrónica, quando há quem defenda, por exemplo, uma votação ainda manual. O segundo cenário, que é o cenário de mudança moderada, onde iriam ser mantidas questões consideradas como boas do atual sistema político e jurídico. O terceiro cenário é o cenário que seria o de alterações pontuais, mantendo no essencial o atual sistema político.
2: Edson Makwakwa falava em conferência de imprensa que serviu para anunciar o arranque esta segunda-feira da fase das audições públicas para debater as contribuições recebidas durante as auscultações realizadas no âmbito do Diálogo Nacional Inclusivo.
1: A diferença entre a fase que vamos iniciar no dia 29 de junho, que é a fase das audições, com a anterior fase, que é a fase das auscultações, reside no facto de que, quando realizamos as auscultações, a Comissão Técnica foi ao terreno não levando nenhum conteúdo, portanto, nenhuma proposta. Enquanto que, no exercício da audição pública que inicia, já temos conteúdos concretos que levamos à discussão pública, que serão estes conteúdos que serão objeto, matéria, em torno da qual irá se desenvolver o exercício da audição.
2: Terminada a fase das audições públicas no território nacional e na diáspora, a Comissão Técnica para o Diálogo Nacional Inclusivo vai apresentar a síntese que vai culminar com o produto final do Diálogo Nacional Inclusivo.
0: Amanhã arranca mais uma fase do Diálogo Nacional Inclusivo. É a fase das audições que tem lugar em todo o território nacional e na diáspora. Caiu o pano sobre a Feira Económica Provincial de Nampula. Fim do evento, faz essas contas do valor arrecadado em resultado do movimento de comercialização registado durante a feira. Jornalista Otávio Fonseca.
3: A sétima edição da Feira Económica da província de Nampula movimentou mais de 109 milhões de meticais, resultado da venda de vários produtos. Para além deste ganho, a sétima edição da FENA serviu de uma oportunidade para a criação de 1.400 postos de emprego sazonais e serviços concretos. Os dados foram avançados este sábado pelo governador de Nampula, Eduardo Abdullah, ao cair do pano deste evento que decorreu durante uma semana e partilhou que a província recebeu mais de 20 mil turistas internacionais e estrangeiros. Eduardo Abdullah elucidou que os frutos da produção da Feira Económica de Nampula continuarão a dar resultados nos próximos tempos.
4: Já no ano passado, muitos não levaram a sério quando disse eu, neste pavilhão, que o próximo ano será maior. Muitos de nós aqui duvidamos, muitos de nós aqui subestimamos. E hoje, eis que aqui estamos com uma feira a largos passos, segura, e posso dizer que depois da manhissa, depois de Marraquene, vindo até Cabo Delgado, ainda somos os maiores.
3: Para além das empresas, a sétima edição da Feira Económica de Nampula juntou mais de 300 expositores entre nacionais e estrangeiros, com destaque para países como Mali, Tanzânia, Malawi e Brasil.
0: É um apelo do secretário de Estado no Niassa, Silva Livone, diz que as comunidades do distrito de Maua devem evitar vender todos os excedentes agrícolas. Jornalista Mércio João.
5: O secretário de Estado no Niassa, Silva Livone, exige à população do distrito de Maua a garantir reservas alimentares suficientes para que não existam focos de fome nas comunidades nos próximos tempos. A Silva Livone disse ser um risco que a população venda a maior parte do excedente, numa altura em que algumas regiões da província registaram baixa produção de culturas essenciais como o milho, devido a diversos fenómenos. O secretário de Estado de Niassa recordou às comunidades da Vila Seda de Maua e da localidade de Mapula a importância de optarem por refeições equilibradas, principalmente em menores de idade, para a erradicação da desnutrição nesta camada.
6: Como vocês sabem, é época de colheita. Há muita gente que está nas machambas nesta época do ano a colher. Queremos pedir aqui em Maua para garantirmos a segurança alimentar das nossas famílias. Não podemos vender tudo. É preciso os nossos empresários daqui de Maua armazenarem o milho, armazenarem o feijão. A partir de outubro, novembro, quando começar a chover, vamos precisar de milho. Então, nós não gostaríamos de começarmos a procurar milho noutros distritos, enquanto no nosso próprio distrito nós tínhamos produção. Temos que vender, sim, mas sempre guardar alguma coisa para podermos alimentar as nossas famílias. Temos que ter uma parte para as crianças comer. As crianças também podem comer ovo, não vai ter careca. A criança, quando come ovo, cresce forte e inteligente.
5: A Silva Livone, secretário de Estado de Niassa, e a necessidade das comunidades da província garantirem reservas alimentares para que não existam bolsas de fome nos próximos tempos.
0: Conhecidos como Homens Águia, três jovens são acusados de roubo de telemóveis e computadores portáteis em Climane. Agora estão a contas com a Polícia da República de Moçambique. Jornalista Rizik Zacarias.
7: A porta-voz do Comando Provincial da PRM na Zambésia, Belarmina Henriques, afirma tratar-se de elementos de uma quadrilha conhecida por Homens Águias, que se dedica ao roubo de celulares na via pública com auxílio de motorizadas para operações de fuga. Alguns deles têm conhecimentos para decifrar códigos de telefones e computadores. Durante a detenção, foram surpreendidos na posse de 12 telemóveis e 5 computadores portáteis.
8: Quando tivemos a ocorrência de vários dados, fomos dando seguimento e o sinal foi de cá indo assim na residência de um dos cidadãos que intitula-se como técnico, que é o receptor dos bens adquiridos ilicitamente. E o mesmo tem descodificado os celulares ou os bens, não é? Assim como os computadores, para a posterior venda. E os outros dois, eles são dedicados a roubos, não é? Na via pública, e que depois têm entregado a este técnico.
7: No entanto, os suspeitos negam as alegações da polícia, afirmando ser inocentes.
9: Sim, chegaram a bater à porta da minha casa. Quando eu saí, eles tentaram me algemar, eu voltei para dentro. E eles vieram com uma acusação de que eu ando a vender telefones roubados e compro os telefones roubados. Então, eles acabaram levando para aqui, para a primeira esquadra, sem nenhuma evidência, sem nenhuma prova desse roubo que aconteceu antes de ontem, às 20 horas. Porque todo dia eu passei em casa com a minha namorada, ela pôde confirmar, mas não liberaram a gente para a gente sair daqui.
10: Eu pergunto de onde, qual é o problema? A pessoa vem, o celular tem problema dele, se deu, eu tenho problema de touch. Eu pergunto, descodificar telefone roubado não. Em termos de telefone descodificado, a maioria das pessoas eram senhores responsáveis, que eu sabia realmente que o celular pertence a ele. Às vezes eles esqueciam o código, eu instalava o novo sistema e eu entregava o respectivo dono.
7: Alguns indivíduos refutando o seu envolvimento em esquemas de roubo de telemóveis e computadores em Climane, na Zambésia.
0: Praças públicas e jardins estão a ser vandalizados na cidade da Beira. A Edilidade exige o fim destas ações e conta com os munícipes para o efeito. Paulo MacArthur.
11: O Conselho Municipal da Beira Sofala pede aos munícipes a colaborar na conservação dos locais públicos, sobretudo as praças e jardins. O pedido surge na sequência de uma onda de vandalização destes locais, um pouco por toda a autarquia. Segundo a vereadora de Agropecuária, Pesca e Meio Ambiente, no Conselho Municipal da Beira, Teresa Macopa. Teresa Macopa explica que os esforços da Edilidade para a criação e manutenção de espaços de lazer são prejudicados pela sabotagem protagonizada por indivíduos até aqui desconhecidos. Tais atos traduzem-se, muitas vezes, na destruição de vedação, furto de plantas, remoção de jardins, roubo de materiais de irrigação, entre outros, o que gera elevados prejuízos para o Conselho Municipal.
12: Trabalhamos sim, mas é para o bem do município e também o bem da nossa cidade, porque as praças fazem parte da cintura verde da cidade. Mas encontramos problemas porque os nossos munícipes, nem todos, mas alguns, não respondem àquilo que uma praça pode ser dignificada, por exemplo. Para ter uma praça de qualidade, bonita, é necessário que tenha meios. Temos lá água, valor da rega. Para regar a praça é necessário que nós tenhamos furo na praça, que é motobomba. Mas, contrapartida, somos roubados de motobomba. Por exemplo, agora tivemos vandalização na praça do município, onde todos os munícipes, quando casam, vão tirar fotos lá. E assim, é um trabalho.
11: A vereadora de Agropecuária, Pesca e Meio Ambiente no Conselho Municipal da Beira, Teresa Macopa, e a vandalização de espaços verdes.
0: Vamos ao desporto. Xingal deteta a Associação Desportiva de Pemba, Ferroviária da Beira, Ferroviária de Nampula e a Associação Desportiva de Vilanculo, Associação Blackpools, são os jogos desta tarde no prosseguimento da 8ª jornada do Moçambola 2026. O detalhe com o jornalista RM Desporto Albino Muyambo, que traz também as notas referentes aos 16avos de final do Mundial de Futebol, que hoje se inicia, portanto, esta fase a eliminar.
13: Segundo o comunicado da Liga Moçambicana de Futebol, enviado na nossa redação, a partida da Liga Desportiva de Sofala Ferroviária de Nacala, inicialmente marcada para o último sábado, terá lugar na próxima segunda-feira, às 14h45, no Caldeirão do Chivev. Na última sexta-feira, o Costa de Sol voltou a perder 2-1 frente ao Ferroviária de Lixinga. Com 12 pontos, os canarinhos atrasam-se na perseguição ao líder Ferroviária da Beira. O Bahia de Pemba saiu da última posição da tabela classificativa de Moçambola, depois de empatar a uma bola na última sexta-feira com a União Desportiva de Songo na Vila de Songo. A ronda abriu na passada quinta-feira com um nulo entre a ADV e o Ferroviário de Maputo. Na Copa do Mundo da FIFA 2026, 9 das 10 seleções africanas que disputaram a primeira fase do certame garantiram a qualificação para os 16 avos de final. Trata-se do Marrocos, África do Sul, Gana, Costa do Marfim, Cabo Verde, Egito, Senegal, Argélia e República Democrática do Congo. Já são conhecidos alguns jogos de 16 avos da Copa do Mundo da FIFA a saber. Portanto, hoje, às 21 horas, África do Sul, Canadá. Amanhã, às 19 horas, Brasil, Japão. E às 22 horas e 30 minutos de Maputo, Alemanha, Paraguai. Na próxima terça-feira, teremos um encontro Costa do Marfim, Noruega, às 19 horas, Marrocos, Países Baixos, às 3 da manhã, e França, Suécia, às 23 horas. Na madrugada da próxima sexta-feira, Croácia, Portugal.
0: Como disse Albino Miambo, África do Sul e Canadá abrem a fase a eliminar, no caso, os 16 avos de final do Mundial de Futebol, defrontando-se hoje às 21 horas. A propósito, o presidente sul-africano Cyril Ramaphosa está confiante quanto ao desempenho dos Bafana Bafana. Correspondente Eduardo Figurão.
14: Ramaphosa afirmou acreditar que a equipa tem todas as condições para carimbar o passaporte para os oitavos de final da competição. Numa nota de humor e diplomacia, o estadista sublinhou que, apesar das excelentes relações bilaterais entre a África do Sul e o Canadá, neste caso concreto, os dois países concordam em divergir quanto ao desfecho do encontro. O presidente sul-africano concluiu dizendo estar firmemente convencido de que os Bafana Bafana vão garantir a vitória este sábado.
15: At 9 p.m. South African time, Bafana Bafana will put our whole country and our entire nation on the global map once again.
14: À noite, a seleção sul-africana, os Bafana Bafana, vão colocar o nosso país e a nossa nação no mapa mundial mais uma vez. Desta vez, vão fazê-lo como uma das 32 melhores seleções de futebol do mundo, jogando contra o Canadá. E quero desejar-lhes toda a sorte. Sei que os nossos rapazes voltarão tendo alcançado grandes resultados do Campeonato do Mundo da FIFA. Boa sorte, Bafana. Sigam em frente.
15: Good luck, Bafana. Go for it.
14: Os Bafana Bafana conseguiram apuramento para a fase do mata-mata após terminar em segundo lugar do Grupo A com 4 pontos, menos 5 que o líder México. O Canadá também terminou em segundo lugar no Grupo B com 4 pontos. Este grupo foi ganho pela Suíça com 7 pontos. RM Desporto, Eduardo Figurão, Joanesburgo.
0: Jornal da Tarde, ampliamos a partir de agora a janela para publicação de notícias sobre as artes e cultura, como é habitual no Jornal da Tarde aos domingos. Já são conhecidos os vencedores da primeira edição do Festival Cultural Sambuato, evento realizado este sábado na cidade de Moatiz, em Tete, em Sambuato. Ou seja, Nossos Hábitos e Tradições, em português, é um concurso de dança tradicional e que teve nesta primeira edição a participação de 15 grupos de Njonge e Mafue. Egídio Pascoal.
16: Para a expressão Njole, o grupo de Katembe Sede ficou na terceira posição, na segunda ficou Njole de Chitata e o primeiro lugar foi para o grupo Njole de Malabwe. Para a dança Mafue, o grupo de Nyamitsatsi ficou em terceiro, o grupo de Malabwe em segundo e em primeiro lugar o grupo Mafue primeiro de maio. No final, a nossa reportagem ouviu a satisfação de alguns grupos vencedores.
17: Laurinda Torres Agagabote.
18: Recebeu 40 mil medicais.
17: Sim.
18: O que é que vão fazer com esse dinheiro?
17: Rouba para as crianças para dançar com ele.
18: Assim, gostaram de participar neste Nsambuato?
17: Sim, gostamos muito.
18: Ok.
17: Devia repetir mais.
19: Eu chamo-me Maria Monteiro Chadaica. Estamos muito felizes.
18: E estavam à espera de vencer o concurso?
19: Sim, já esperava.
18: Ok.
19: Porque nós confiamos da maneira como nós pensamos.
16: O governador de Tete, Domingos Viola, que foi um espectador atento ao evento, garantiu que o governo vai continuar a incentivar e a mobilizar parceiros para garantir a realização de mais eventos temáticos.
20: Vamos continuar a promover festivais desta natureza. Vamos continuar a promover festivais temáticos. Temáticos em função das nossas potencialidades. Hoje, estando em Moatize, estamos a destacar o carvão que é explorado aqui. O dinheiro que aqui atribuímos aos grupos vencedores é resultante da exploração do carvão. Então, este festival podemos atribuí-lo como o Festival do Carvão de Moatize.
16: Os vencedores da primeira edição do Festival Cultural Nsambuato receberam como prémios valores monetários disponibilizados pela Vulcan Moçambique, a patrocinadora do evento.
0: Cantora moçambicana Juliana de Souza, baseada em Inhambane, lança mais dois novos trabalhos musicais virados à exaltação das vivências e tradições do clã dos Vatongas, Horácio Romão.
1: As novas músicas intituladas Igada Gada e Olá Bonito estão a alimentar os locais de diversão e cerimônias tradicionais na província de Inhambane. A música com o título Igada Gada reaviva uma das canções folclóricas praticadas por grupos de dança tradicional Zoré. É um trabalho que teve a participação de uma voluntária italiana que, ao lado da cantora Juliana de Souza, fizeram uma combinação estonteante das vozes.

0: A cantora Juliana de Souza explica a essência desta música que está a ser aplaudida nas suas atuações em vários eventos.
1: Digadagadê tem duplo sentido. É um instrumento usado para torrar a farinha tapioca ou ralo, como bem entender, feito de chapa de zinco, né? E é um instrumento mais econômico do ponto de vista ecológico, mas tem um sentido também metafórico, né? O valor da cultura, o valor do poder feminino, a expressão da feminidade expressada ali. A mulher pode dizer gigadagada gigango como uma forma de autoafirmar a sua existência.
0: Antes do gigadagada, Juliana de Souza produziu a música intitulada Olá Bonito, que elevou a sua performance, tendo por isso transformado-a numa marca.
1: Então, se tu consegues fazer uma combinação perfeita entre a sua musicalidade e transmitir isto em produtos que as pessoas podem portar, através deles também semearem memórias para onde eles possam ir, é muito importante.
0: Juliana de Souza, cantora moçambicana baseada em Nyambane, que acaba de lançar mais dois trabalhos musicais que estão a ser um sucesso por estas bandas da terra de boa gente.
2: Governadora de Gaza insta os governos distritais da província a tomar as artes e cultura como veículo de promoção das potencialidades turísticas e económicas locais. Margarida Mopanzeni Thongo lançou o repto durante a realização este sábado da terceira edição do Festival de Carnes e Arroz, que juntou mais de 30 mil pessoas idas de vários pontos da província de Gaza e não só. Alfredo Mendes.
3: A governadora de Gaza diz que a realização deste tipo de eventos, que expõe as potencialidades locais, é um veículo fundamental para a atração dos investidores.
4: Coincidência desta terceira edição do arroz e da carne com a primeira conferência de investimento do distrito de Xongwen é uma mão para demonstrar aquilo que o distrito de Xongwen tem como potencialidade e é uma forma de atrair estes tais investimentos para o distrito de Xongwen.
3: Além das exposição de produtos localmente produzidos, a terceira edição do Festival de Carnes e Arroz foi caracterizada pela realização da feira e exposição dos artigos de arte e artesanato, gastronomia e de um espetáculo musical. A administradora do distrito de Xongwen, Suzete Dança Nyangumel, diz que o evento superou as expectativas tanto da participação do público assim como dos expositores.
5: Quando nós conseguimos juntar num espaço desses um número extraordinário, população daqui de Xongwen, vieram para aqui pessoas de vários pontos da província de Gaza, até da cidade de Maputo. Isto é muito bom, estamos muito felizes por isso. Então, é mesmo para dizer, olha, Festival de Carnes e Arroz em Xongwen é uma realidade.
3: Alguns feirantes congratulam o evento e pedem que o Festival de Carnes e Arroz seja realizado pelo menos duas ou três vezes por ano.
6: O Hermesido Bela, sobre o festival, foi produtivo. A aderência foi positiva, os clientes provaram uma coisa nova. Basicamente, já não existiam um chibuchana, que é uma carne assada via lenha e carne natural.
7: Joaquim Nogbiza, uma iniciativa muito boa. É um festival bem organizado e tal. Uma questão de equilibrar mesmo um bocadinho o preço para todo mundo poder adquirir a carne. Obrigado a tanta gente que veio para aqui. No intuito de comprar carne para levar para casa, mas o preço que eles andaram no terreno é um preço diferente daquilo que as pessoas tinham como expectativa.
3: Este é o resumo da realização este sábado no distrito de Xongwen da terceira edição do Festival de Carnes e Arroz, e que além das potencialidades turístico-culturais, serviu para a exposição das potencialidades económicas locais.
2: Aproveitar a 11ª Conferência Nacional de Quadros para promover as potencialidades turístico-culturais de Manica. Eis o apelo da Frelimo na província. O primeiro secretário do partido em Manica, Tomás Chitlango, fez um trabalho de monitoria dos preparativos do evento, que vai juntar 3.500 pessoas entre 21 e 23 de agosto próximo. Daniel Oliveira.
8: O primeiro secretário de comitê da Frelimo em Manica afirma a 11ª Conferência Nacional de Quadros deste partido, a decorrer em agosto próximo, é uma oportunidade para a província divulgar o seu potencial turístico e gastronômico e maior visibilidade das suas riquezas. O dirigente destacou igualmente a riqueza gastronómica da província de Manica, apresentando pratos típicos que refletem a diversidade culinária da região.
9: Temos sítios de interesse turístico, não é? Estamos a falar de Cabeça de Velho, temos o Parque de Ximanemane, temos a Cachoeira de Gondola, temos a Piscina Olímpica de Manica, e mais outros sítios de interesse turístico na nossa província. Temos a nossa gastronomia, este é um momento de muita fruta na nossa província de Manica, as comidas mais especiais como Nungumira, estamos a falar do codorniz, estamos a falar do peixe chicamba.
8: O secretário provincial da Frelimo e Manica apela ao respeito das regras de trânsito e à prudência na via pública devido ao aumento esperado de participantes na cidade de Chimoio.
9: É só para apelarmos na altura da conferência para atravessarmos as estradas com cuidado, os automobilistas respeitarem os sinais de trânsito na estrada, priorizar também os peões.
8: Tomás Chitlango afirmou que a Conferência Nacional de Quadros será um momento de celebração e promoção da unidade nacional.
2: Conselho Municipal de Quelimane, na Zambésia, batiza a biblioteca da Escola Secundária Aeroporto Expansão com o nome do escritor Eduardo White. A infraestrutura foi construída pela Idealidade com fundos da Agência Japonesa de Cooperação Internacional de JICA. Sérgio Mamudo.
10: O professor de psicopedagogia naquela escola, Bashir Amadi, diz que a implantação da biblioteca poderá melhorar o processo de ensino e aprendizagem.
11: É um ganho. Temos que enaltecer, porque a escola sai a vencer. Tínhamos que fazer brochuras, tínhamos que deixar sites para os nossos estudantes irem pesquisar.
10: Eduardo Luiz Menezes Costil White nasceu em 1963 em Quelimane e morreu aos 50 anos vítima de doença. Publicou 15 obras entre poesia e prosa que lhe mereceram vários prêmios, destacando-se o Prêmio Literário José Craverinha e Prêmio de Consagração Rui de Noronha. O jornalista freelancer Tavares Braz elogia a atribuição do nome do escritor moçambicano Eduardo White a uma biblioteca, mas sublinha que deve ser uma biblioteca de referência na cidade de Quelimane ou na província da Zambésia.
12: O município decide dar o nome de Eduardo White a uma biblioteca. A ideia é corretíssima. A ideia é corretíssima. Foi descobrir uma bibliotecazinha numa escola remota para dar o nome de Eduardo White. Quer dizer, ao Eduardo White eles vão esconder numa escolinha. Estão a esconder Eduardo White. O que é que isso significa? Eduardo White, em minha opinião, devia dar nome à biblioteca municipal ali, perto da diocese. Aquela biblioteca

7 mil milhões de dólares são, na sua maioria, danos registados em habitações, veículos, bem como empresas públicas e privadas. E o Papa Leão XIV manifestou-se solidário para com a população venezuelana, apelando para que a comunidade internacional apoie o país. Os dois sismos registados na quarta-feira na Venezuela causaram até o momento mais de 1.400 mortes, cerca de 3.300 feridos e 50 mil desaparecidos. O Irã atacou hoje o Kuwait e o Bahrein em retaliação aos ataques dos Estados Unidos da América em território iraniano. O ataque da Guarda Revolucionária Iraniana destruiu 8 importantes instalações militares norte-americanas numa base aérea no Kuwait e na base naval da 5ª Frota no Bahrein. A Guarda diz que se trata de uma resposta implacável ao ataque ontem dos Estados Unidos da América a vários alvos no Irã, em resposta, por sua vez, ao ataque a um navio cargueiro no Estreito de Hormuz. É o fim do Jornal da Tarde, em nome de todos os profissionais que o tornaram possível. Despedem-se Mauro Jamis, que esteve na sonorização, e Simon Cabue na edição e apresentação. Boa tarde e continuação de um bom domingo.

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1: Devemos acompanhar a edição do Jornal da Tarde em cadeia nacional. 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Boa tarde.
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Estimado ouvinte da Rádio Moçambique, muito boa tarde e seja bem-vindo à primeira edição do Jornal de Sofala da Rádio Moçambique deste domingo 28 de junho de 2026, dia em que o ferroviário da Beira de Fronte, o seu homônimo de Nampula, em jogo a contar para a oitava jornada do Moçambola 2026. Mais de 1.600 projetos de geração de renda foram financiados este ano pelo FIDEL, Fundo de Desenvolvimento Económico Local, na província de Sofala. O jornal, editado e apresentado por Layton Sifa, com Luís Marijane, na sonorização Fontes de Quitenha. Boa audição. 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Começamos então com as emoções do Moçambola 2026. Daqui a pouco, todos os caminhos vão dar acesso ao caldeirão do Chiveve para este jogo. Quando forem 15 horas, o ferroviário da Beira de Fronte, o seu homônimo de Nampula, em jogo da oitava jornada do Moçambola 2026. E do resto, um jogo que teve um adiamento na última sexta-feira devido a questões operacionais. O ferroviário de Nampula só se fez a capital provincial de Sofala ao princípio de ontem, para hoje então se realizar este jogo no caldeirão do Chiveve, num jogo em que o ferroviário da Beira vai motivado porque vem de uma vitória na jornada anterior diante do seu homônimo de Maputo. Neste momento o ferroviário da Beira é o líder do Moçambola com 15 pontos, está diante de um ferroviário de Nampula que tem 9 pontos, daí que se antevê um grande jogo esta tarde aqui no caldeirão do Chiveve. O outro representante de Sofala no Moçambola é a Liga Desportiva de Sofala, que defronta amanhã o ferroviário de Nacala, também inserido na oitava jornada. E do resto também um jogo que sofreu adiamento, em princípio tinha sido agendado para ontem sábado, mas devido a questões operacionais o jogo também teve que ser remarcado então para amanhã. Portanto, segunda-feira. Esta jornada número 8 do Moçambola começou no dia 25 com o empate entre a Associação Desportiva de Vilanculo e o Ferroviário de Maputo. Empate sem abertura de contagem na sexta-feira. No prosseguimento da jornada, o líder, a União Desportiva de Songo, empatou diante da Baía de Pemba a um golo, ao passo que o Ferroviário de Lixinga recebeu e derrotou o Costa do Sol por 2-1. Hoje, no prosseguimento desta jornada, para além deste ferroviário da Beira, ferroviário de Nampula, também teremos o Xingal de Tete a defrontar a Associação Desportiva de Pemba. A jornada encerra amanhã com este jogo entre a Liga Desportiva de Sofala e o ferroviário de Nacala. Já dissemos que o ferroviário da Beira é o líder destacado do

0: Moçambola 2026, para já com 15 pontos. Noutras linhas da atualidade provincial, o governo do distrito de Icai acaba de mapear a origem dos elefantes e búfalos que diariamente invadem os campos agrícolas e as zonas residenciais, tal como atesta a reportagem de Felipe Jorge.
1: Segundo o diretor do Serviço Distrital de Atividades Econômicas de Caia, os animais deslocam-se das zonas de Xemba, Maringue, Marromeu e da Coutada do distrito de Macossa em Manica. Domingos Alfândega disse que está em curso um plano para a sua devolução ao habitat natural, que conta com o envolvimento das entidades responsáveis pela conservação da fauna bravia. Domingos Alfândega explicou que as autoridades do distrito estão comprometidas em encontrar solução que salvaguarde tanto a população como a conservação da vida selvagem, reduzindo os conflitos entre homens e fauna bravia.
2: Estamos em consonância com a província para municiar mais foguetes, de tal maneira que a situação minimiza-se. São animais que circulam de um ponto para outro, vêm de Macossa, Xemba, Maringue, mesmo no Parque Nacional de Gorongosa. Então, eles circulam muito durante o dia. São os mesmos que depois vão a Marromeu, voltam, não sei. Circulam muito. Eu mal ouvi agora que estão em Topa, mas passado algum tempo estão em Chatala. Epa, eles estão em Licoma, não sei. São os mesmos que circulam. De abate tem que ser uma permissão mesmo. O elefante é protegido pela lei. Nós temos estado lá, ao lado da população, reconciliar-se. Né? Também sempre entregamos foguetes para eles poderem sempre afugentar. Nós reportamos sempre nas grandes reuniões é que se houvesse, por exemplo, uma fazenda de bravios ou uma zona de conservação, alguém, como essas pessoas que trabalham nesta área ali, ficarem com uma área em... Nós podemos dar, por exemplo, em Chatala, uma zona ali onde eles podem criar esses animais. Eu penso que minimizaria a situação que estamos a sofrer hoje.
1: A retirada dos elefantes e búfalos que devastam as chambas dos camponeses irá permitir que as comunidades retomem a produção agrícola com maior segurança.
0: A produção de hortícolas ganha ímpeto no distrito da Beira, em Sofala, com a chegada da época fria. Nos primeiros 5 meses deste ano, foram produzidas mais de 16 mil toneladas de hortícolas, de um plano anual de 60 mil. Estão a ser explorados cerca de 2 mil hectares, envolvendo perto de 4 mil produtores. A diretora do Serviço Distrital de Atividades Económicas da Beira, Bernadette Saulos, diz que a produção de hortícolas no Cinturão Verde da Beira registra um crescimento na ordem de 25% em relação ao ano passado, onde por estas alturas tinham sido produzidas 11 mil toneladas. Bernadette Saulos aponta couve, tomate, cebola, alface e pimento como os produtos que estão a sair mais da terra do que há 12 anos.
3: Quando falamos de produção de hortícolas, praticamente é a produção que tem nos ajudado muito dentro do nosso plano. Não temos já nos queixado, estamos bem. Começamos nesta segunda época, fizemos um pouco na primeira época.
4: Quais são as zonas que mais se produzem hortícolas?
3: Estamos a falar da zona da Sojer, zona de Anisa, zona da Xamba. Mesmo no percurso, a sairmos da, se formos a ver da autoestrada, se formos a reparar a partir de controlo de Anisa para frente, se repararmos dos lados, até chegar à cerâmica, tem produtores no caminho. O governo tem ajudado os produtores a nível do distrito com fertilizantes, fazemos adubo, com pesticidas, herbicidas, sementes de hortícolas, alguns instrumentos agrícolas, até mesmo sacos para pôr o produto pós-colheita, temos ajudado com isso.
0: A responsável acrescenta que os produtores estão animados com os resultados deste ano, pois o mercado também está assegurado.
3: O nosso mercado já disse, nós fomos a passar no mercado de Maquinino, em Amisoa, passagem de Mísio, muita produção que está lá no que diz respeito à alface, couve, está saindo do distrito da Beira. E nós temos essa produção também em campo. Nossos produtores, quando eles produzem, já têm um comprador.
4: Não há problema de mercado?
3: Não, não há problema também para poder vender. Estamos bem quanto a isso. Temos exemplos concretos de nossos, alguns produtores na zona da Sojeira, Louro, Xamba, okay. Eles podem contar em primeira pessoa que realmente a produção de hortícola tem ajudado dentro das suas famílias.
0: Diretora do Serviço Distrital de Atividades Económicas da Beira, Bernadette Saulos, e a produção de hortícolas. 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O Conselho Municipal da Beira pede aos munícipes a colaborar na conservação dos locais públicos, sobretudo as praças e jardins. Toda a história com Paulo MacArthur.
5: O pedido surge na sequência de uma onda de vandalização destes locais, um pouco por toda a autarquia. Segundo a vereadora de Agropecuária, Pesca e Meio Ambiente, no Conselho Municipal da Beira, Teresa Macopa. Teresa Macopa explica que os esforços da Idilidade para a criação e manutenção de espaços de lazer são prejudicados pela sabotagem protagonizada por indivíduos até aqui desconhecidos. Tais atos traduzem-se, muitas vezes, na destruição de vedação, furto de plantas, remoção de jardins, roubo de materiais de irrigação, entre outros, o que gera elevados prejuízos para o Conselho Municipal. A dirigente apela à vigilância e urbanidade.
6: Nós sofremos nas praças roubos sucessivos. Trabalhamos sim, mas é para o bem do munícipe e também o bem da nossa cidade, porque as praças fazem parte da cintura verde da cidade. Mas encontramos problemas porque os nossos munícipes, nem todos, mas alguns, não respondem àquilo que uma praça pode ser dignificada, por exemplo. Para ter uma praça de qualidade, bonita, é necessário que tenha meios. Temos lá água, valor da rega. Para regar a praça, é necessário que nós tenhamos furo na praça, que é motobomba. Mas, contrapartida, somos roubados motobomba, somos vandalizados nas praças. Então, por exemplo, agora tivemos vandalização na praça do município, onde todos os munícipes, quando casam, vão tirar fotos lá. Até havia uma pessoa que dizia, oh, nós quando saímos a Romeu, dizíamos, estamos a ir ver a chuva, a chover na praça da Beira. Mas agora vieram, vandalizaram, tiraram todos os bicos para a água poder sair. E assim é um trabalho. Mas o investimento, o município gasta valores para poder ver que o município também fica feliz, segundo o trabalho, ou tem um sítio onde possa ir apanhar um ar fresco. Apelamos mais uma vez os municípios para podermos proteger as nossas praças, porque aquilo aí é um espaço público, um espaço para nós todos servir. Agora, se não formos vigilantes, não vamos ter um espaço para podermos servir.
5: A vereadora de Agropecuária, Pesca e Meio Ambiente no Conselho Municipal da Beira, Teresa Macopa, e a vandalização de espaços verdes.
0: Mais de 1.600 projetos de geração de renda foram financiados este ano pelo FIDEL, Fundo de Desenvolvimento Económico Local, na província de Sofala. No total, foram desembolsados cerca de 73 milhões de medicas. O governador de Sofala disse que mais de a metade dos projetos financiados pertence aos jovens no âmbito de promoção da empregabilidade e empreendedorismo. Lourenço Bulha informou que muitos projetos estão ligados às áreas de agricultura, pecuária, comércio, serviços e agroprocessamento. O chefe do Conselho Executivo Provincial de Sofala referiu que, no curto espaço de tempo, algumas iniciativas já começam a dar resultados visíveis. Por isso, apela maior adesão à iniciativa, que serve também para combater o desemprego que afeta a maior parte da juventude.
7: Apelamos aos jovens que capitalizem da melhor forma as várias oportunidades que têm sido colocadas à vossa disposição, destacando as várias iniciativas e Fundo de Desenvolvimento para o apoio ao empreendedorismo, transformando as várias ideias de negócio, gerindo com disciplina e responsabilidade. No âmbito do Fundo de Desenvolvimento Económico FIDEL, na província de Sofala, foram aprovados 1.621 projetos. Desses, 1.014 são de jovens, cujos projetos já foram financiados no princípio deste ano. Para presente ano, para abranger mais projetos, o valor global foi quase duplicado para 126.649.718. Apelamos aos interessados para se dirigirem para as administrações de todos os distritos e municípios, incluindo o município da capital. Foi disponibilizado também dinheiro para a fase de submissão de projetos, cujo termo de entrega dos projetos termina a 30 de julho. se iniciam a fase de seleção e aprovação de projetos que serão financiados a partir do mês de agosto. O futuro econômico de Moçambique depende da coragem e ousadia da nossa juventude.
0: Governador de Sofala, Lourenço Bulha, e os projetos financiados este ano pelo Fundo de Desenvolvimento Econômico Local, FIDEL, na província. O Jornal de Sofala da Rádio Moçambique nos seus momentos finais, mas ainda há tempo para passarmos em revista os principais assuntos que corporizaram esta edição que agora termina. Dissemos que daqui a pouco todos os caminhos vão dar acesso ao caldeirão de Chiveve para este embate entre o Ferroviário da Beira e o Ferroviário de Nampula, a contar então para a oitava jornada do Moçambola 2026. O outro representante de Sofala entra em cena amanhã, a Liga Desportiva de Sofala diante do Ferroviário de Nacala. Mais de 1.600 projetos de geração de renda foram financiados este ano pelo FIDEL, Fundo de Desenvolvimento Económico Local, na província de Sofala. Com a recapitulação dos principais assuntos que corporizaram esta edição, colocamos o ponto final e ficam então as despedidas de Laiton Sifa, que esteve na edição e apresentação, e de Luís Marijane, que se encarregou da sonorização. Boa tarde.
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São neste momento 13 horas e 29 minutos. Daqui a pouco, o amigo ouvinte irá acompanhar o programa das crianças, o tempo dos mais pequenos, quando forem 13 horas e 30 minutos. 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

0: amiguinho que está aí do outro lado do rádio. Que bom ter a tua companhia neste domingo tão especial aqui no programa mais alegre e educativo de toda a Rádio Moçambique.
1: É mesmo isso, Yara. Que alegria enorme entrar na tua casa neste domingo cheio de cor, música, aprendizagem e muita diversão. Hoje temos um tema que nos deixou com muito entusiasmo desde cedo.
0: Neste momento, escutas o programa
1: Tempo dos Mais Pequenos.
0: Um programa feito com muito carinho, pensando especialmente para ti, criança curiosa e cheia de sonhos.
1: Todos os domingos, quando o relógio marca 13 horas e 30 minutos, estamos juntinhos aqui na Rádio Moçambique.
0: Para aprender, brincar e crescer juntos, com a apresentação de Yara Rinzi
1: e Elga Bunduma. Na produção e sonorização, o nosso mano Didier Kumbani.
0: E na coordenação, sempre atento e dedicado a nós, o tio Santos Golonga.
1: Yara, eu estou com tanta vontade de contar ao nosso amiguinho o tema de hoje. Posso dizer?
0: Ainda não, Elga. Antes temos de cumprimentar o nosso amiguinho do coração com uma música animada. Mano Didier, pode colocar uma música bem alegre para o nosso amiguinho dançar?
1: Pode ser a música do funk do Patinho. Amiguinho, vamos dançar!

0: música tão linda para te dar o boa tarde com muito amor. Amiguinho, agora posso dizer o tema?
1: Pode, Gelga. Conta tudo, sem segredos.
0: Amiguinho, hoje vamos falar sobre um dos teus direitos mais importantes, o direito à educação. Escolhemos este tema porque queremos tornar um mês muito especial. E agora o tempo dos mais pequenos vai se dedicar em falar em um direito de cada edição durante este mês mágico.
1: Ouvidos bem atentos.
0: E o coração aberto para aprender.
1: Amiguinho, já alguma vez pensaste por que tens de ir à escola todos os dias? Sabes que ir à escola não é apenas uma obrigação, é um direito teu.
0: É mesmo. A educação é um direito de todas as crianças do mundo. Isso significa que nenhuma criança deve ser impedida de estudar, seja por ser menina ou menino, por viver longe da cidade, por não ter condições ou por ter.
1: Todas as crianças merecem aprender. Todas.
0: A Convenção sobre os Direitos da Criança, um documento muito importante criado pelas Nações Unidas, diz exatamente isso. Toda criança tem o direito de ter acesso a uma educação de qualidade.
1: E o nosso país, Moçambique, também garante este direito na nossa Constituição. O Estado tem a responsabilidade de garantir escolas, professores e condições para que possas estudar.
0: Mas, amiguinho, ter o direito à educação não chega só em ter uma escola perto da tua casa. Uma educação de qualidade é muito mais do que isso.
1: Pois é, uma educação de qualidade significa ter professores que ensinam bem, livros e materiais escolares, uma escola segura e limpa e um ambiente onde te sintas respeitado e valorizado.
0: Significa aprender a ler e a escrever, a calcular, a conhecer a história do nosso país, a entender a natureza e muito mais.
1: E também significa aprender a pensar por ti mesmo, a resolver problemas e a trabalhar em equipa com os teus colegas.
0: Amiguinho, vamos agora ouvir os nossos amiguinhos da
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3: Olá, amiguinho, bem-vindo a mais uma edição da rubrica Caravana em Circulação. Hoje tu estás na companhia de Norberto Tembo e hoje vamos falar sobre o direito à educação. Olá, amiguinho, como estás?
4: Estou bem.
3: Como te chamas?
4: Conta Vida.
3: Conta Vida, tu conheces o direito à educação?
4: Sim.
3: O que devemos fazer se alguém viola o direito à educação?
4: Dizer que isso está errado e sempre deve fazer a coisa certa.
3: Por que uma criança deve ser educada?
4: Até bom modo de fala e o respeito.
3: Beijinhos e abraços para quem vão.
4: Minha mãe.
3: Olá, amiguinha, como estás?
5: Estou bem.
3: Como te chamas?
5: Júlci.
3: Júlci, quantos anos tens?
5: 10.
3: Onde estudas?
5: Escola Comunitária Jorge José Traquim.
3: Júlci, tu conheces o direito à educação?
5: Sim.
3: Por que uma criança deve ser educada?
5: Uma criança deve ser educada para ter um bom comportamento e também saber falar bem com as pessoas, saber responder bem os adultos.
3: Beijinhos e abraços para quem vão.
5: A todos os meus familiares.
3: Olá, amiguinha, como estás?
6: Estou bem.
3: Como te chamas?
6: Me chamo Ciara Maria.
3: Quantos anos tens?
6: Eu tenho 8 anos.
3: Ciara, tu conheces o direito à educação?
6: Sim, conheço.
3: E por que uma criança deve ser educada?
6: A criança deve ser educada para ter bons comportamentos.
3: Onde estudas?
6: Eu estudo na Escola Bom Futuro.
3: Na tua escola, o que mais te agrada?
6: Me agrada mais brincar com meus colegas.
3: Não gostas no momento em que o teu professor está a ensinar?
6: Eu gosto.
3: Qual é a disciplina que mais gostas?
6: Matemática.
3: Beijinhos e abraços para quem vão.
6: Para todos os meus amigos.
3: Como te chamas?
7: Erika Ezequiel.
3: Erika, quantos anos tens?
7: 11.
3: Onde estudas?
7: Na Escola Primária Completa da Unidade.
3: Erika, tu conheces o direito à educação?
7: Sim.
3: O que devemos fazer se alguém viola o direito à educação?
7: Devemos dizer que não, isso é errado.
3: Por que a criança deve ser educada?
7: Para ter um futuro melhor.
3: Beijinhos e abraços para quem vão.
7: Vão para todos os meus familiares.
3: Olá, amiguinho, como estás?
8: Estou bem.
3: Como te chamas?
8: Frederico Tomás.
3: Frederico, quantos anos tens?
8: Tenho 12 anos de idade.
3: Onde estudas?
8: Escola Básica de Estudo.
3: Frederico, tu conheces o direito à educação?
8: Sim, conheço.
3: O que devemos fazer se alguém viola esse direito?
8: Devemos proibir falar que isso não é certo. A criança deve ser educada para ter respeito com os adultos.
3: Beijinhos e abraços para quem vão.
8: Para todos os meus familiares.
3: Olá, amiguinha, como estás?
9: Estou bem.
3: Olá, amiguinha, como estás?
9: Estou bem.
3: Como te chamas?
9: Priscila da Lídia.
3: Onde estudas?
9: Escola Básica do Esturo.
3: Priscila, por que uma criança deve ser educada?
9: Para ter um futuro melhor.
3: Beijinhos e abraços para quem vão.
9: Para toda a minha família.
3: Olá, amiguinha, como estás?
10: Estou bem.
3: Como te chamas?
10: Padilha Bel.
3: Padilha, quantos anos tens?
10: Tenho 3 anos de idade.
3: Onde estudas?
10: Estudo na Escola Básica Mangalo Forte.
3: Padilha, tu conheces o direito à educação?
10: Sim, a criança tem direito de estudar.
3: Por que uma criança deve ser educada?
10: Para ter um futuro melhor. Se não ter boa educação, não vai ter um bom futuro.
3: Beijinhos e abraços para quem vão.
10: Vão para todos os meus familiares.
3: Olá, amiguinho, como estás?
11: Estou bem.
3: Como te chamas?
11: Misael Marques.
3: Misael, quantos anos tens?
11: 14.
3: Tu conheces o direito à educação?
11: Conheço.
3: O que devemos fazer se alguém viola esse direito?
11: Conversar com adultos, confiança, professores ou encarregado de educação.
3: Por que uma criança deve ser educada?
11: Para que tenha mais oportunidades no futuro.
3: Por que, que o direito à educação é importante?
11: Porque permite o conhecimento para a criança, para que consiga se defender em caso de violação de seus direitos.
3: Beijinhos e abraços para quem vão.
11: Para os ouvintes e para meus familiares.
3: Olá, amiguinha, como estás?
12: Estou bem.
3: Como te chamas?
12: Chamo Isabel Maria.
3: Isabel Maria, quantos anos tens?
12: Tenho 14 anos.
3: Onde estudas?
12: Escola Secundária São José Munhava.
3: Tu conheces o direito à educação?
12: Sim.
3: Por que uma criança deve ser educada?
12: Para ter conhecimento e respeito com a educação de adultos e outras pessoas. É importante para nos ajudar, ter conhecimento e respeito e bondade com as pessoas.
3: Beijinhos e abraços para quem vão?
12: Vão para minha família e outras pessoas.
13: Lídia.
3: Lídia, quantos anos tens?
13: 12.
3: Onde estudas?
13: Escola Comunitária Jorge José Traquino.
3: Lídia, tu conheces o direito à educação?
13: Sim.
3: Por que a criança deve ser educada?
13: Para conhecer o seu futuro.
3: Beijinhos e abraços para quem vão?
13: Vão para os meus familiares.
14: Ashley Blessing Bofana.
3: Quantos anos tens?
14: 14 anos.
3: Onde estudas?
14: Escola Nossa Senhora de Fátima.
3: Ashley, tu conheces o direito à educação?
14: Sim.
3: O que devemos fazer se alguém viola esse direito?
14: Devemos falar para a pessoa fazer o certo e não o errado.
3: Por que uma criança deve ser educada?
14: Para ter conhecimento e ter um futuro melhor.
3: Beijinhos e abraços para quem vão.
14: Para todos os meus familiares.
3: Amiguinho, essa foi a rubrica Caravana em Circulação e hoje falamos sobre o direito à educação. Estive na companhia de Norberto Tembo. Adeus e até a próxima.

0: respostas tão bonitas. Os nossos amiguinhos da caravana em circulação estão de parabéns. Falaram coisas muito certas sobre a escola e o que aprendem lá.
1: Amiguinho, agora vamos falar de algo muito importante. Por que uma educação de qualidade pode mudar a tua vida?
0: Bom, imagina assim, quando aprendes a ler, consegues entender as instruções de um medicamento, consegues ler um livro de histórias, consegues escrever uma carta para um amigo.
1: Quando aprendes matemática, consegues contar o dinheiro correto na loja, consegues planear uma horta, consegues perceber quanto tempo demora a chegar a algum lugar.
0: Quando aprendes ciências, percebes por que é que devemos lavar as mãos, porque a água suja faz mal, como as plantas crescem.
1: E quando aprendes história e educação cívica, percebes que és um cidadão que tens direito e também deveres e que podes participar da construção de um país melhor.
0: Amiguinho, a educação é como uma chave que abre muitas portas na tua vida.
1: Quando estudas, podes ser médico, engenheiro, professor, jornalista, artista, agricultor inteligente, o que quiseres.
0: E não só é para o trabalho. A educação ensina-te a ser uma pessoa melhor, mais respeitosa, mais informada, capaz de ajudar a tua família e a tua comunidade.
1: Uma criança que estuda hoje é um adulto mais preparado amanhã. E um adulto preparado ajuda o seu país a crescer.
0: Por isso, amiguinho, nunca subestimes o poder de aprender.
1: Yara, há muita coisa muito importante que eu quero que o nosso amiguinho saiba. Existem muitas crianças no mundo e mesmo aqui em Moçambique que não conseguem ir à escola.
0: É triste, mas é verdade. Há crianças que não vão à escola porque vivem longe demais. Porque a família não tem dinheiro para os materiais, porque têm de trabalhar para ajudar em casa ou porque foram forçadas a casar antes do tempo.
1: Essas crianças estão a ser privadas de um direito. E isso é uma injustiça que todos nós devemos combater.
0: Se tiveres um amiguinho ou uma amiguinha que não vai à escola, podes falar com um adulto de confiança ou teu professor, um familiar responsável para tentar ajudar.
1: Porque toda criança merece ter a oportunidade de aprender sem exceção.
0: Amiguinho, vamos agora apreciar uma linda música que fala dos direitos da criança e de várias outras coisas importantes sobre nós.
1: A música é da nossa amiguinha, Razia!

0: foi mais uma proposta no nosso programa e esta foi muito animada. Música da nossa amiguinha Razia.
1: Agora, amiguinho, voltamos à nossa conversa. O direito à educação é para todas as crianças, mas recebendo este direito, nós ganhamos muitas responsabilidades que são os nossos deveres. Temos aqui algumas dicas para ti.
0: Primeira dica: prepara o teu material escolar com antecedência, verifica se tens cadernos, lápis, borracha e o teu estojo em ordem. Uma mochila bem organizada é o primeiro passo para um bom dia de escola.
1: Segunda dica: cuida do teu descanso nos dias de escola. Tenta dormir cedo para acordares bem disposto e com energia para aprender. O nosso cérebro precisa de descanso para funcionar bem.
0: Terceira dica:
1: trata bem os teus professores e colegas. A escola é um lugar de respeito. Quando tratas bem os outros, crias amizades que podem durar a vida toda.
0: Tira as tuas dúvidas quando não perceberes algo na aula. Não fiques em silêncio. Levanta a mão e pergunta ao professor. Perguntar não é sinal de fraqueza, é sinal de inteligência.
1: Faz os trabalhos de casa. Podem parecer chato, mas os trabalhos de casa ajudam-te a rever o que aprendeste e a ficares mais preparado para o dia seguinte.
0: Participa nas aulas, responde às perguntas do professor, lê em voz alta quando for pedido, trabalha em grupo com os teus colegas. Quanto mais participas, mais aprendes.
1: E a oitava dica, muito especial: goste da escola, tenta descobrir o que mais gostas de aprender. Pode ser matemática, ciências, desenho, desporto, língua portuguesa. Quando gostas de algo, aprendes mais facilmente.
0: Amiguinho, a escola é o teu segundo lar. Cuida dela, respeite-a e aproveita cada dia que lá passas.
1: Vamos agora ouvir uma pequena história. Boa escuta!

Olá, amiguinho! Bem-vindo à rubrica Uma História para Ti. Hoje, eu, Elga Punduma, vou contar a linda história dos três porquinhos. Esta história merece a tua atenção, amiguinho. Era uma vez três porquinhos muito animados que decidiram sair da casa da mãe para viverem sozinhos. Cada um queria ter sua própria casa e mostrar que já era crescido. O primeiro porquinho se chamava Cícero. Era muito brincalhão, gostava de cantar, dançar e correr pelos campos. Quando pensou em construir a sua casa, disse para si mesmo que não queria perder tempo. Juntou palhas, empilhou tudo rapidamente e, num instante, a casa estava feita. O porquinho ficou todo contente e foi logo brincar. O segundo porquinho se chamava Heitor. Um pouco mais cuidadoso, mas também gostava de fazer as coisas depressa. Escolheu madeira para sua casa, trabalhou um bocadinho mais, pregou os paus, ajeitou aqui e ali e achou que estava bom. Orgulhoso da sua casa, foi descansar e divertir-se. O terceiro porquinho se chamava Prático. Ele era diferente, era calmo, atento e pensava antes de agir. Sabia que uma casa precisava de ser bem feita. Escolheu tijolos, trabalhou devagar, alinhou tudo direitinho e não desistiu. Mesmo quando ficou cansado, demorou mais tempo, mas fez tudo com muito cuidado. Um dia apareceu um lobo muito goloso. Ao ver a casa de palha, soprou com força e puf! A casa voou. O primeiro porquinho Cícero correu assustado até a casa de madeira do Heitor, seu irmão. O lobo chegou lá, soprou outra vez e a casa começou a tremer. Crack, crack. Caiu também os dois porquinhos. Fugiram a correr e entraram na casa de tijolos. A casa era do porquinho Prático. O lobo tentou soprar uma vez, duas vezes, três vezes, mas a casa não mexeu. Soprou até ficar cansado e acabou por ir embora. Zangado e sem conseguir nada, dentro da casa de tijolos, os três porquinhos ficaram felizes e aliviados. Os dois irmãos perceberam que fazer tudo à pressa não resulta. Aprenderam que quando fazemos as coisas com cuidado, tudo fica melhor e mais seguro. E assim, os três porquinhos viveram juntos, brincando, rindo e lembrando-se sempre da lição que aprenderam. Quem faz as coisas com calma, atenção e cuidado evita problemas e vive mais tranquilos.

Amiguinho, essa foi a nossa história de hoje. Espero que tenhas aprendido com ela. Eu sou a Elga Bunduma e hoje contei a história dos três porquinhos. Se quiseres ouvir mais histórias como esta, fique sempre ligado ao Tempo dos Mais Pequenos, aos domingos. Tchau, tchau!

0: nossa linda história contada por mim, a futura jornalista da Rádio Moçambique.
1: Eu também serei uma, Elga. Elga, daqui a pouco alguns amiguinhos já vão almoçar. E a criança saudável e bem alimentada aprende melhor. E uma criança que aprende, cuida melhor da saúde.
0: Não perca as próximas edições do nosso programa.
1: Amiguinho, chegamos ao fim desta edição de hoje.
0: Não esqueça que toda criança tem o direito à educação, garantida pela Convenção sobre os Direitos da Criança e pela nossa Constituição.
1: Aprendemos que uma educação de qualidade é aquela que te ensina a ler, a escrever, a calcular, a pensar e a ser uma criança ou adulto responsável.
0: Aprendemos que a educação abre as portas e pode mudar a tua vida e a vida da tua família.
1: Aprendemos que existem crianças que não têm acesso à escola e que isso é uma injustiça que devemos combater juntos. Este foi mais um Tempo dos Mais Pequenos com Yara Rinzi
0: e Elga Bunduma. Na produção e sonorização, o mano Didier Gumbani e na coordenação, o tio Santos Golonga.
1: Amiguinho, cuida dos teus livros, da tua mochila e do teu caderno.
2: Eu tenho direito à educação.

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0: Caro ouvinte, acompanhe as notícias a seguir apresentadas por Simon Cabue. Simon, boa tarde.
1: Sérgio Guissamul e ouvinte, muito boa tarde. A Comissão Técnica para o Diálogo Nacional Inclusivo perspectiva mudanças no sistema eleitoral, na organização da República e na configuração do Estado, na sequência das contribuições recebidas durante a fase das auscultações. Entre as mudanças propostas constam a total desvinculação partidária da Comissão Nacional de Eleições, a introdução da votação eletrónica, bem como a substituição do atual sistema de lista. São informações prestadas hoje pelo presidente da Comissão Técnica para o Diálogo Nacional Inclusivo, Edson Mokwakwa, destacando que as contribuições foram sistematizadas em três linhas de reforma.
2: Perspectiva-se uma mudança do sistema que iria refundar o Estado, criar uma nova república. Há quem pense na mudança de um sistema presidencial para um sistema parlamentar. Há quem pense na mudança de um sistema de eleição proporcional baseado em listas partidárias para um sistema de eleição individual. O segundo cenário, onde iriam ser mantidas questões consideradas como boas do atual sistema político e jurídico. O terceiro cenário, que seria o de alterações pontuais, mantendo o atual sistema político.
1: Edson Mokwakwa falava em conferência de imprensa, que serviu para anunciar o arranque esta segunda-feira da fase das audições públicas para debater as contribuições recebidas durante as auscultações realizadas no âmbito do Diálogo Nacional Inclusivo. A sétima edição da Feira Económica de Nampula movimentou 109 milhões de meticais em resultado da venda de vários produtos. O evento abriu igualmente a possibilidade de criação de mais de 1.400 postos de emprego sazonais. Os dados foram divulgados este sábado pelo governador de Nampula, Eduardo Abdullah, no encerramento da sétima edição da Feira Económica de Nampula.
3: Aqui estamos com uma feira a largos passos, segura, e posso dizer que depois da Manhissa, depois de Marraquene, vindo até Cabo Delgado, ainda somos os maiores.
1: A sétima edição da Feira Económica de Nampula juntou mais de 300 expositores entre nacionais e estrangeiros. Secretário de Estado Nuniassa apela à população do distrito de Maua para garantir reservas alimentares suficientes com vista a evitar focos de fome nas comunidades. Silva Livone disse ser arriscado que a população venda a maior parte do excedente numa altura em que algumas regiões da província registram baixa produção de culturas essenciais devido a diversos fenómenos. Livone recorda que é importante que as famílias optem por uma alimentação equilibrada, principalmente para os menores de idade.
4: Queremos pedir aqui em Maua para garantirmos a segurança alimentar das nossas famílias. Não podemos vender tudo. É preciso os nossos empresários daqui de Maua armazenarem o milho, armazenarem o feijão. A partir de outubro, novembro, quando começar a chover, vamos precisar de milho. Então, nós não gostaríamos de começarmos a procurar milho noutros distritos, enquanto no nosso próprio distrito nós tínhamos produção.
1: Secretário de Estado Nuniassa falando em Maua, onde se encontra em visita de trabalho. A polícia da República de Moçambique, na Zambésia, deteve três indivíduos indiciados de roubo de telemóveis e computadores portáteis. Jornalista Rizik Zacarias.
5: A porta-voz do Comando Provincial da PRM na Zambésia, Belarmina Henriques, afirma tratar-se de elementos de uma quadrilha conhecida por homens águias que se dedica ao roubo de celulares na via pública com auxílio de motorizadas para operações de fuga. Alguns deles têm conhecimentos para decifrar códigos de telefones e computadores. Durante a detenção foram surpreendidos na posse de 12 telemóveis e 5 computadores portáteis.
1: No desporto, o Xingal de Teta recebe esta tarde em Moatiz a Associação Desportiva de Pemba no prosseguimento da 8ª jornada do Moçambola 2026. O Ferroviário da Beira joga no Caldeirão do Xivev com o homônimo de Nampula, enquanto o campo Valdemar Oliveira na Machis será palco do desafio entre a Associação Desportiva de Vilanculo e a Associação Black.

0: Bulls. Segundo um comunicado da Liga Moçambicana de Futebol, a partida Liga Desportiva de Sofala Ferroviário de Nacala, inicialmente marcada para ontem, só terá lugar amanhã às 14h45, também no Caldeirão do Chivef. E hoje arranca a disputa dos 16avos de final do Mundial de Futebol 2026, que conta com 9 das 10 seleções africanas presentes na prova. Às 21 horas, a África do Sul defronta o Canadá. Amanhã, Brasil mete forças com o Japão e a Alemanha joga diante do Paraguai. Na terça-feira, Países Baixos, Marrocos, Costa do Marfim, Noruega e França, Suécia. Na quarta-feira, México, Equador, Inglaterra, República Democrática do Congo e Bélgica, Senegal. Na quinta-feira, Estados Unidos da América, Bósnia e Espanha, Áustria. Na sexta-feira, Austrália, Egito, Portugal, Croácia, Suíça, Argélia e Argentina, Cabo Verde. Finalmente, no sábado, Colômbia bate-se diante do Ghana. Próximas notícias, pontualmente às 18 horas. Boa tarde.
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Tiene 14 horas, sino 37 minutos. De Ferrari, Moçambique, para Pabeira. Para te dar um lento para a província de Nhambane. 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

15 horas, 49 minutos. De Ferrari, Moçambique, Pano Pabeira, para o Enciclo Riandibingo, Enciclo Ria Cotondola, Enciclo Cucoma, Ninganqueca, Nauti, Bitapira. De Ferrari, Moçambique, Rádio Minchi, Rádio Mbumba. Bela Flores, até amanhã, uma manhã. 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

0: Charles Bosch.
1: Não é um encontro da chuca guira, mas...
0: O que vou comprar no bazar? Quanto que é um quilo de açúcar, hein?
2: Um quilo de açúcar é 6.500.000 com os regalados quilos.

0: que vou comprar no bazar. Quanto que é um quilo de peixe?
1: Um quilo de peixe é 8 milhões.
0: Pois lá, você está nos estragar. Assim não vai ver se sujou para é, mas já é demais. Já me quiro.
1: Me quiro é 4 milhões.

0: Sou seu vizinho, pode chamar. Oh, bom dia, vizinho. Bom dia, bom dia, como está? Tudo bem, obrigado. Eu ouvi a minha vizinha. Eu bastava gritar esta manhã. Qual é o problema?
1: Oi lá, a tua vizinha, pá, estava sentindo dor da barriga. Ela já nasceu.
0: Oh, ela foi de raça, Deus. Oh, Deus de grande, ela já nasceu.
2: Ah, parabéns, vizinho.
1: Obrigado, obrigado. Também nasceu a minha maninha. Veja lá, manininhas. Estou muito contente sobre esta merda. Caramba, veja lá, bicho.
2: Ah, sempre é isso, vizinho. Ok, tchau.

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2: A verdade é que nós somos a Rádio Moçambique, emissora provincial de Sofala, e transmitimos a partir dos nossos estúdios na cidade da Beira. Hoje é domingo, o dia em que o Elder Samu e o seu giradisco marcam presença a partir das 20 horas. Mas antes de dizer que o ferroviário de Nampula e o ferroviário de Nampula empataram a 2 bolas. Portanto, foi o resultado desta tarde no Caldeirão. Às 19 horas vamos ter o Jornal de Sofala, 19:15 Publicidade, 19:30 em Cadeia Nacional o Jornal da Noite, às 20 horas Elder Samu e o seu giradisco. Mas antes, às 18 horas, o noticiário em Cadeia Nacional, depois um espaço de música e publicidade até 19 horas. Meu nome é Santana Bilo e estou acompanhado do meu colega Marcelino Viola. Mais uma vez, boa noite.

0: Juntamos na antena a voz do jornalista Vítor Rufino para atualizar a informação. Muito boa noite.
1: Henriques Dias, boa noite. Boa noite, ouvinte. A Comissão Técnica para o Diálogo Nacional Inclusivo perspectiva mudanças no sistema eleitoral, na organização da República e na configuração do Estado, na sequência das contribuições recebidas durante a fase das auscultações. Entre as mudanças propostas constam a total desvinculação partidária da Comissão Nacional de Eleições, introdução da votação eletrónica, bem como a substituição do atual sistema de listas. São informações prestadas hoje pelo presidente da Comissão Técnica para o Diálogo Nacional Inclusivo, Edson Macuacua, destacando que as contribuições foram sistematizadas em três linhas de reforma.
2: Perspectiva-se uma mudança do sistema que iria refundar o Estado, criar uma nova república. Há quem pense na mudança de um sistema presidencial para um sistema parlamentar. Há quem pense na mudança de um sistema de eleição proporcional baseado em listas partidárias para um sistema de eleição individual. O segundo cenário, onde iriam ser mantidas questões consideradas como boas do atual sistema político e jurídico. O terceiro cenário, que seria o de alterações pontuais, mas

0: sábado pelo governador de Nampula, Eduardo Abdullah, no encerramento da 7ª edição da Feira Económica de Nampula.
1: Aqui estamos com uma feira a largos passos, segura, e posso dizer que depois da Manhissa, depois de Marraquene, vindo até Cabo Delgado, ainda somos os maiores.
0: A 7ª edição da Feira Económica de Nampula juntou mais de 300 expositores internacionais e estrangeiros. Secretário de Estado Nuniassa apela à população do distrito de Maua para garantir reservas alimentares suficientes, com vista a evitar focos de fome nas comunidades. Silva Livoni diz ser arriscado que a população venda a maior parte do excedente, numa altura em que algumas regiões da província registaram baixa produção de culturas essenciais devido a adversos fenómenos. Livoni recorda que é importante que as famílias optem por alimentação equilibrada, principalmente para menores de idade.
2: Queremos pedir aqui em Maua, para garantirmos a segurança alimentar das nossas famílias, não podemos vender tudo. É preciso os nossos empresários daqui de Maua armazenarem o milho, armazenarem o feijão. A partir de outubro, novembro, quando começar a chover, vamos precisar de milho. Então, nós não gostaríamos de começarmos a procurar milho noutros distritos, enquanto no nosso próprio distrito nós tínhamos produção.
0: Secretário de Estado Nuniassa falando em Maua, onde se encontra de visita de trabalho. E em Sofala, a produção de hortícolas ganha força no distrito da Beira. Nos primeiros 5 meses deste ano, foram produzidas mais de 16 mil toneladas de hortícolas, de um plano anual de 60 mil. Jornalista Layton Sifa.
3: Estão a ser explorados cerca de 2 mil hectares, envolvendo perto de 4 mil produtores. A diretora do Serviço Distrital de Atividades Económicas da Beira, Bernadette Saulos, diz que a produção de hortícolas no Cinturão Verde da Beira registra um crescimento na ordem de 25% em relação ao ano passado, onde por estas alturas tinham sido produzidas 11 mil toneladas. A responsável acrescenta que os produtores estão animados com os resultados deste ano, pois o mercado também está assegurado.
4: Temos exemplos concretos de alguns produtores que realmente a produção de hortícola tem ajudado dentro das suas famílias.
3: Diretora do Serviço Distrital de Atividades Económicas da Beira, Bernadette Saulos, e a produção de hortícolas. Layton Sifa, na Beira.
0: Na atualidade internacional, as autoridades iraquianas detiveram hoje 47 políticos no âmbito de uma operação contra a corrupção iniciada pelo primeiro-ministro Ali al-Zaidi. De acordo com responsáveis governamentais ouvidos pela agência de notícias estatal INAM, os suspeitos detidos são membros do parlamento e outros políticos. A operação ainda decorre, o governo iraniano ainda não emitiu um comunicado oficial e as buscas estão a ser feitas em Bagdad, capital do Iraque, e noutras províncias, tal como acrescentou ainda a agência INAM. Na atualidade desportiva, arranca hoje a disputa dos 16avos de final do Mundial de Futebol 2026, que contam com 9 das 10 seleções africanas presentes na prova. Às 21 horas, a África do Sul defronta o Canadá. Amanhã, Brasil mede forças com o Japão e a Alemanha joga diante do Paraguai. Na terça-feira, Países Baixos contra Marrocos, Costa do Marfim, Noruega, e França contra a Suécia. Na quarta-feira, México joga contra Equador, Inglaterra contra a República Democrática do Congo e Bélgica contra o Senegal. Na quinta-feira, Estados Unidos contra a Bósnia, Espanha contra a Austrália. Na sexta-feira, Austrália, Egito, Portugal, Croácia, Suíça, Argélia e Argentina, Cabo Verde. Finalmente, no sábado, Colômbia bate-se diante do Gana. Fechamos com a previsão do tempo. Amanhã, as cidades de Tete e Maputo vão atingir 31 graus Celsius de temperatura máxima, Pemba e Xai-Xai 30, Beira e Nampula 29 graus Celsius, Quilimane 28 graus, Vilanculo 27, Inhambane e Chimoio 25, e para a cidade de Lixinga são esperados uma máxima de 24 graus Celsius de temperatura máxima. Apresentamos as notícias das 18 às próximas, às 19 horas e 30 minutos, no Jornal da Noite.

É domingo, é 28 de junho do ano 2026. É tempo de rescaldo. Como foi o final de semana? É como você está preparado para enfrentar a semana que já vai arrancar amanhã? Contas feitas, com muita saúde e fé, nós vamos tomando os dias.

Nós somos a Rádio Moçambique, emissora provincial de Sofala. Transmitimos a partir dos nossos estúdios na cidade da Beira. A verdade é que o ano tem 6 meses. E dentro de alguns instantes, dentro de alguns dias, nós teremos metade do ano percorrido. E para que isto aconteça, teremos que atingir o dia 2 de julho, a data em que vamos ter os 183 dias já percorridos. Aí teremos, sim, metade do ano já percorrido, faltando a outra metade. Durante 6 meses. Não basta atingir o último dia do mês de junho para dizer que entramos para o segundo semestre. Claro, entramos para o segundo semestre, mas para completar a metade do ano, teremos que atingir o dia 2 de julho do ano 2026.

0: E esse é o nosso espaço de música, conversa e publicidade, e vamos abrir essa página publicitária, recordando o nosso amigo ouvinte de que essa página pode ajudar a vender os seus serviços e produtos.
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1: 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A cebola, o alho e o tomate adicionam muito sabor ao prato. 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A receita é boa quando o arroz tem um pouco de molho e o peixe fica ainda mais saboroso.
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0: Ah, ainda bem que já chegamos na esquadra. Hoje vais ficar presa aqui.
1: Mas marido, eu não fiz nada de errado.
2: 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Silêncio. Silêncio. Sentem-se. Digam-me, o que é que se passa?
0: 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Comeu as minhas partes.
2: Eu? Comeu as suas partes?
0: 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Quando voltei para jantar, não encontrei a outra. 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
1: E dentro de alguns instantes vamos apresentar o Jornal de Sofala na sua edição da noite, que tem a assinatura de Felipe Jorge e Luís Marijane. Às 19h15, abrimos mais uma página publicitária até às 19h30, à altura em que estabeleceremos o contato com os nossos colegas da Antena Nacional para a apresentação do Jornal da Noite. Às 20h é Hélder Samo e o seu giradisco cá estarão presentes. 21h, noticiário em cadeia nacional e o fim desta emissão à língua oficial. A vossa atenção é o Jornal de Sofala.
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0: Ouvinte, as nossas cordiais saudações e seja bem-vindo à segunda edição do Jornal de Sofala da Rádio Moçambique de hoje, 28 de junho de 2026, onde temos como principais assuntos mais de 1.600 projetos de geração de renda foram financiados este ano pelo FIDEL, Fundo de Desenvolvimento Econômico Local na província de Sofala. O governo do distrito de Kaia em Sofala acaba de mapear a origem dos elefantes e búfalos que diariamente invadem e devastam os campos agrícolas dos camponeses naquela região do norte da província. A edição e a apresentação estão a cargo de Felipe Jorge com Luiz Marjane na mesa de som. Boa noite e boa audição. Iniciamos o jornal com a notícia que dá conta que a produção de hortícolas ganha ímpeto no distrito da Beira em Sofala com a chegada da época fria, tal como reporta Leidon Sifa.
1: Nos primeiros 5 meses deste ano foram produzidas mais de 16 mil toneladas de hortícolas de um plano anual de 60 mil. Estão a ser explorados cerca de 2 mil hectares envolvendo perto de 4 mil produtores. A diretora do Serviço Distrital de Atividades Económicas

0: projeto, dona da minha mesa, dona da chamba, mesmo no percurso a sairmos da, se formos a ver da autoestrada, se formos a reparar a partir de controlo de Nhamisa para frente, se repararmos dos lados, até chegar à cerâmica, tem produtores no caminho. O governo tem ajudado os produtores a nível do distrito com fertilizantes, fazemos adubo, com pesticidas, herbicidas, sementes de hortícolas, alguns instrumentos de agrícolas, até mesmo sacos para pôr o produto pós-colheita, tem-nos ajudado com isso.
1: A responsável acrescenta que os produtores estão animados com os resultados deste ano, pois o mercado também está assegurado.
0: O nosso mercado já disse, nós fomos a passar no mercado de Maquinino, em Amísua, passagem de Mísio, muita produção que está lá no que diz respeito à alface, está saindo do distrito da Beira. E nós temos essa produção também em campo. Nossos produtores, quando eles produzem, já têm um comprador.
2: Não há problema de mercado?
0: Não, não há problema também para poder vender. Estamos bem quanto a isso. Temos exemplos concretos de nossos alguns produtores na zona da Sojeira, Louro, Chamba, okay. Eles podem contar em primeira pessoa que realmente a produção de hortícola tem ajudado dentro das suas famílias.
1: Diretora do Serviço Distrital de Atividades Económicas da Beira, Bernadette Saulos, e a produção de hortícolas.
3: Mais de 1.600 projetos de geração de renda foram financiados este ano pelo FIDEL, Fundo de Desenvolvimento Econômico Local, na província de Sofala. Layton Sefa.
1: No total foram desembolsados cerca de 73 milhões de medicais. O governador de Sofala disse que mais de metade dos projetos financiados pertence aos jovens no âmbito de promoção da empregabilidade e empreendedorismo. Lourenço Bulha informou que muitos projetos estão ligados às áreas de agricultura, pecuária, comércio, serviços e agroprocessamento. O chefe do Conselho Executivo Provincial de Sofala referiu que, no curto espaço de tempo, algumas iniciativas já começam a dar resultados visíveis. Por isso, apela maior adesão à iniciativa, que serve também para combater o desemprego que afeta a maior parte da juventude.
4: Apelamos aos jovens que capitalizem da melhor forma as várias oportunidades que têm sido colocadas à vossa disposição, destacando as várias iniciativas e fundo de desenvolvimento para o apoio ao empreendedorismo, transformando as várias ideias de negócio, gerindo com disciplina e responsabilidade. No âmbito do Fundo do Desenvolvimento Económico FIDEL, na província de Sofala, foram aprovados 1.621 projetos. Desses, 1.014 são de jovens, cujos projetos já foram financiados no princípio deste ano. Para presente ano, para abranger mais projetos, o valor global foi quase duplicado para 126.649.718. Apelamos aos interessados para se dirigirem para as administrações de todos os distritos e municípios, incluindo o município da capital. Foi disponibilizado também dinheiro para a fase de submissão de projetos, cujo termo de entrega dos projetos termina a 30 de julho. Seguir-se-ão a fase de seleção e aprovação de projetos que serão financiados a partir do mês de agosto. O futuro econômico de Moçambique depende da coragem e ousadia da nossa juventude.
1: Governador de Sofala, Lourenço Bulha, e os projetos financiados este ano pelo Fundo de Desenvolvimento Económico Local FIDEL na província.
3: O governo do distrito de Caia, em Sofala, acaba de mapear a origem dos elefantes e búfalos que, diariamente, invadem e devastam os campos agrícolas dos camponeses naquela região do norte da província. Segundo o diretor do Serviço Distrital de Atividades Econômicas de Caia, os animais deslocam-se das zonas de Xemba, Maringue, Marromeu e da coutada do distrito de Macosa, em Manica. Domingos Alfândega disse que está em curso um plano para a sua devolução ao habitat natural, que conta com o envolvimento das entidades responsáveis pela conservação da fauna bravia. Domingos Alfândega explicou que as autoridades do distrito estão comprometidas em encontrar solução que salvaguarde tanto a população como a conservação da vida selvagem, reduzindo os conflitos entre homens e fauna bravia.
5: Estamos em consonância com a província para municiar mais foguetes, de tal maneira que a situação minimiza-se. São animais que circulam de um ponto para outro, vêm de Macosa, Xemba, Maringue,

0: mesmo no Parque Nacional de Grongosa. Daí circula muito durante o dia. São os mesmos que depois vão a Marromeu, voltam, não sei. Circula muito. Como eu ouvi agora que estão em tropa, mas passado algum tempo estão em Chatala. Epa, eles estão em Licoma, não sei. São os mesmos que circulam. De abate tem que ser uma permissão mesmo. O elefante é protegido pela lei. Nós temos estado lá, ao lado da população, reconciliar-se, né? Também sempre entregamos foguetes para eles poderem sempre afugentar. Nós reportamos sempre nas grandes reuniões é que se houvesse, por exemplo, uma fazenda de Brasil ou uma zona de conservação, alguém, como essas pessoas que trabalham nesta área ali, por exemplo, ficarem com uma área, nós podemos dar, por exemplo, em Chatala, uma zona ali onde eles podem criar esses animais, eu penso que minimizaria a situação que estamos a sofrer hoje.
1: A retirada dos elefantes e búfalos que devastam as chambas dos camponeses irá permitir que as comunidades retomem a produção agrícola com maior segurança. Na reta final da segunda edição do Jornal de Sofala da Rádio Moçambique, vamos à página desportiva. As equipas do Ferro Verde da Beira e de Nampula empataram este domingo a 2 bolas em partida referente à 8ª jornada do Moçambola. Num jogo intenso e equilibrado, as duas formações protagonizaram um espetáculo emocionante com oportunidades de golo para ambos os lados e um resultado que acabou por refletir o equilíbrio verificado durante os 90 minutos. O duelo colocou frente a frente dois conjuntos determinados a conquistar os 3 pontos em disputa para melhorar a posição na tabela classificativa. O Ferro Verde da Beira, que marcou na primeira parte o tento inaugural por intermédio do atacante Dayo, procurou impor o fator casa, enquanto a turma de Nampula respondeu com eficácia nas transições ofensivas. Foi neste contexto que Estevão, aos 56 minutos do jogo, restabeleceu a igualdade. Ainda na etapa conclusiva, numa jogada rápida que iniciou a meio do meio campo, Estevão aproveitou a distração dos defesas da turma da casa e estava à vista o 1-2. Já nos minutos de compensação, num pontapé de canto, Bernardo, da turma da casa, igualou o marcador. Apesar das tentativas em ambas equipas em garantir a vitória, o apito final confirmou a igualdade a 2 bolas. No final do encontro, os técnicos dos dois conjuntos reconheceram que o empate espelha o equilíbrio do jogo, embora tenham lamentado as oportunidades desperdiçadas que poderiam ter feito a diferença. As palavras são de Aquil Marcelino, do Ferro Verde da Beira, e Nasir Armando, de Nampula.
2: Oh, 90 minutos perdemos 2 pontos em casa, mais uma vez. Vencer em casa não está fácil. Vínhamos já do empate feito a uma chequena aqui em casa, portanto temos que tentar fazer melhor em casa. Sobretudo se nós queremos ter objetivos grandes. Temos que todos fazer melhor. Eu não sei o que é que se passou com os jogadores hoje. Na primeira parte, sobretudo, tivemos muito apagados, muito apagados. Conseguimos acordar um bocadinho nos últimos 15 minutos e conseguimos marcar, mas não fiquei satisfeito com aquilo que nós fizemos durante a primeira parte. Podíamos ter feito melhor. E todos nós, ficou aqui uma lição para todos nós, jogadores, direção, equipa técnica, todos. Se queremos vencer e queremos conquistar objetivos grandes, temos de trabalhar muito mais todos nós.
3: Dominamos a primeira parte, contra a corrente de jogo, o adversário fez 1-0, fomos atrás do prejuízo e conseguimos empatar. Na segunda parte, o adversário equilibrou, principalmente os primeiros 20, 25 minutos, o adversário equilibrou, chegou a ter a supremacia de jogo, mas conseguimos fazer o segundo gol. E contra toda a expectativa, acabou existindo uma falta que contra nós não é correta. E a mesma falta acabou dando o gol de empate do adversário. Depois, obviamente, um jogo acabou sendo feio nesses últimos minutos. Tanto a minha equipa como a outra equipa acabaram não conseguindo segurar os nervos e acabamos tendo um jogo muito polêmico no fim, nos últimos 5 minutos. Mas o empate não nos satisfaz porque tínhamos o jogo muito bem controlado. Além de controle, tivemos também um jogo bem dominado. Mas, infelizmente, acabamos sofrendo o segundo golo e isso galvanizou um bocado o adversário para procurar desempatar, mas conseguimos depois defendermos bem. Vamos sair com um ponto que não é agradável para nós, pese embora que a classificação ainda não é lá muito grande coisa, mas penso que acaba sendo um ponto para aquilo que nós jogamos, para aquilo que nós fizemos, merecíamos sair daqui com outro resultado e não com empate.
1: Rescaldo do jogo, Ferro Verde da Beira 2, de Nampula também 2.

0: a notícia desportiva marca o fim da segunda edição do Jornal de Sofala da Rádio Moçambique de hoje, 28 de junho de 2026, onde tivemos como principais assuntos mais de 1.600 projetos de geração de renda foram financiados este ano pelo FIDEL, Fundo de Desenvolvimento Econômico Local na província de Sofala. O governo do distrito de Kaya em Sofala acaba de mapear a origem dos elefantes e búfalos que diariamente invadem e devastam os campos agrícolas dos camponeses naquela região do norte da província. Receba um forte abraço de Felipe Jorge, que editou e apresentou, e Luiz Marjane sonorizou. Boa noite e continuação de boa escuta. Arrastando a programação da Rádio Moçambique.
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E são neste precisamente 19 horas e 14 minutos. 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
1: 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Para que todo o sabor fique bem guardado.
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1: Quando pomos o peixe na água, retiramos o sal e o peixe volta a ficar delicioso. 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
1: 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Não esquece de tapar o peixe para proteger das moscas e da sujidade, tá bom?
0: Sim.
1: E quando o peixe ficar mole, tira da água, corta em pedaços, tempera com limão e deixa de lado.
0: Ok.
1: Numa panela, adiciona um pouco de óleo fortificado.
0: Sim.
1: Cebola, tomate e alho cortados aos pedaços e deixa refogar durante 5 minutos. Depois põe o arroz lavado, mexe bem e adiciona água.
0: Então a vovó cozinha o arroz no molho.
1: Sim, a cebola, o alho e o tomate adicionam muito sabor ao prato. E continuando, tapa a panela e deixa cozinhar por mais ou menos 15 minutos. Quando faltar pouco para o arroz estar bem cozido, põe o peixe cortado em pedaços, um pouco de sal iodado e deixa cozinhar por mais 5 minutos. Não podes deixar toda a água secar. A receita é boa quando o arroz tem um pouco de molho e o peixe fica ainda mais saboroso.
0: Tudo o que posso dizer é... Bem-vindas à cozinha da vovó, onde aprendemos a fazer comidas boas e deliciosas, usando ovos, pedaços de frango, peixe fresco e seco.
3: Com uma peixe seco fresco, pedaços de miudezas de frango e ovos a cada semana e...

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0: Boa noite. Cônsul de Moçambique, em Joanesburgo, condena a violência xenófoba e a intimidação contra estrangeiros na África do Sul. É um sentimento expresso no quadro da celebração dos 51 anos da independência nacional. No desporto, o Ferroviário da Beira empata no Cair do Pano diante do Ferroviário de Nampula, mas continua líder do Moçambola 2026. Na arena internacional, o governo da Tanzânia anuncia a suspensão temporária e com efeitos imediatos de todas as reuniões públicas de partidos políticos. Destaques do Jornal da Noite referente a este domingo, 28 de junho de 2026. Jerônimo Mwamba está na sonorização e Cristina Xavier na edição e apresentação. Ótima escuta. O Presidente da República efetua a partir da manhã até quinta-feira uma visita de trabalho à província de Cabo Delgado no âmbito da continuidade da iniciativa de governação com o povo. Em Cabo Delgado, Daniel Chapo vai manter contacto com a população, as autoridades locais e os diferentes segmentos da sociedade. Uma nota da Presidência da República indica que o chefe de Estado vai escalar a cidade de Pemba e os distritos de Monte Poês e Meluco, onde irá orientar comícios, dirigir sessões extraordinárias com os órgãos de governação provincial e distrital. O estadista vai visitar igualmente uma exposição que vai congregar as potencialidades socioeconómicas da província e reunir-se com mulheres de Cabo Delgado. O cônsul de Moçambique, em Joanesburgo, condena a violência xenófoba e a intimidação contra estrangeiros na África do Sul. Guilherme Tamel falava este domingo na celebração do 51º aniversário da Independência Nacional. Correspondente Eduardo Figurão.
1: Guilherme Tamel sublinhou que a violência não resolve os problemas sociais e pediu união entre os povos africanos.
2: A intimidação, a vandalização de bens, as agressões físicas e a violência contra as pessoas em razão da sua nacionalidade ou origem nunca poderão constituir solução para os desafios de qualquer sociedade. Os povos africanos estão unidos por laços históricos, laços culturais e de solidariedade, e todos continuamos a orar pela promoção do respeito mútuo, convivência política e fraternidade entre todos. A palavra de Deus exorta-nos claramente sobre este dever. Deus não mede o valor das pessoas pela sua nacionalidade, a língua que falam, tribo ou passaporte. Todas as pessoas foram criadas na imagem de Deus e por isso merecem dignidade, respeito e amor.
1: Sobre o 25 de junho, o cônsul de Moçambique em Joanesburgo destacou que a independência marcou uma nova etapa na história do país.
2: Uma etapa de afirmação de soberania, da liberdade, da dignidade, dignidade do nosso povo neste caso, e da construção de uma nação assente na paz, na unidade nacional e no desenvolvimento. É uma data que nos convida, como cidadãos residentes na África do Sul, a recordar os sacrifícios feitos por muitos moçambicanos e a renovar o compromisso de contribuir para o progresso do nosso país.
1: O culto que assinalou os 51 anos da independência de Moçambique ficou marcado por cânticos e orações de bênção para toda a nação. Rádio Moçambique, Eduardo Figurão, Joanesburgo.
0: Cônsul de Moçambique em Joanesburgo condena a violência xenófoba e a intimidação contra estrangeiros na África do Sul. Autoridades do setor de saúde em Gaza pedem à população para denunciar através de canais formais casos de mau atendimento ou cobranças ilícitas que possam ocorrer nas unidades sanitárias da província. Reporta Rogério Madede.
3: O apelo surge na sequência do aumento de informações sem provas evidentes que circulam nas redes sociais, dando conta de casos de mau atendimento e cobranças ilícitas, sobretudo na maternidade do Hospital Provincial de Xaxai. O médico-chefe provincial em Gaza, Sérgio João, explica que a falta de denúncias com evidências dificulta a tomada de medidas para acabar com essas práticas contrárias à ética e deontologia profissional do setor da saúde. Sérgio João diz que, além dos livros de reclamação, informação estão patentes em diversos pontos do Hospital Provincial de Xai, contactos dos responsáveis daquela unidade sanitária que podem ser usados pelos utentes para denunciar comportamentos desviantes do pessoal da saúde.
4: Dentro do Hospital Provincial temos os canais apropriados, que são os contactos da direção do hospital. Estamos a falar também o contacto da nossa unidade de controle interno ao nível do hospital e, eventualmente, nossos contactos também são públicos. O grande problema que é nosso pedido e nosso apelo à população, quando nós temos um caso de mau atendimento, nós não vamos conseguir resolver este caso de mau atendimento se este caso é apenas falado embaixo da árvore, entre aspas. Quando acontece algum caso de mau atendimento, ele tem que ser reportado nos canais que nós podemos dar seguimento. Quando ele é reportado no chapa, quando é reportado na conversa, no mercado, no bar, ele não resolve o problema. O que que vai resolver o problema? É quando esta reclamação é colocada no livro de reclamações, é colocada ao gabinete de atendimento autêntico que tem no Hospital Provincial. Depois disto, nós, como direção, tomamos as devidas providências junto com nossa unidade de controle interno para averiguar e depois tomar as devidas medidas consoante isto. E se conseguirmos isto, vamos eliminar, sim, o mau atendimento.
3: Médico-chefe provincial em Gaza, Sérgio João, encorajando a população a denunciar casos de mau atendimento ou cobranças ilícitas praticadas por alguns agentes de saúde ao nível das unidades sanitárias da província. Rogério Madede, em Xai.
0: De Xai, a cidade da Beira, onde a produção de hortícolas ganha força. Nos primeiros 5 meses deste ano, foram produzidas mais de 16 mil toneladas de hortícolas de um plano anual de 60 mil. Leiton Sifa.
5: Estão a ser explorados cerca de 2 mil hectares, envolvendo perto de 4 mil produtores. A diretora do Serviço Distrital de Atividades Económicas da Beira, Bernadette Saulos, diz que a produção de hortícolas no Cinturão Verde da Beira registra um crescimento na ordem de 25% em relação ao ano passado, onde por estas alturas tinham sido produzidas 11 mil toneladas. Bernadette Saulos aponta couve, tomate, cebola, alface e pimento como os produtos que estão a sair mais da terra do que há 12 anos.
6: Quando falamos de produção de hortícolas, praticamente é a produção que tem nos ajudado muito dentro do nosso plano. Não temos já nos queixado, estamos bem. Começamos nesta segunda época, fizemos um pouco na primeira época. Estamos a falar da zona da Sojer, zona de Anisa, zona da Chamba, tem produtores no caminho. O governo tem ajudado os produtores a nível do distrito com fertilizantes, fertilizantes, com pesticidas, tem nos ajudado com isso.
5: A responsável acrescenta que os produtores estão animados com os resultados deste ano, pois o mercado também está assegurado.
6: Nossos produtores, quando eles produzem, já têm um comprador. Não há problema também para poder vender. Estamos bem quanto a isso. Temos exemplos concretos de alguns produtores que realmente a produção de hortícola tem ajudado dentro das suas famílias.
5: Diretora do Serviço Distrital de Atividades Económicas da Beira, Bernadette Saulos, e a produção de hortícolas. Leiton Sifa, na Beira.
0: Dos estúdios centrais em Maputo, a Rádio Moçambique transmite o Jornal da Noite. Vamos, de seguida, passar para o espaço de análise de alguns assuntos que marcaram a semana. Por efeito, elegemos 2 pontos, nomeadamente as celebrações dos 51 anos da independência nacional e a situação humanitária na Venezuela, 4 dias após a ocorrência dos sismos naquele país da América Latina. Dércio Alfazema é o nosso convidado. Boa noite.
7: Boa noite, Cristina. Boa noite a todos os ouvintes da Rádio Moçambique.
0: Moçambique celebrou na última quinta-feira 51 anos da independência nacional. A cerimónia central teve lugar na cidade de Maputo e foi presidida pelo chefe de Estado. As comemorações deste ano decorreram sob apelos à unidade, à promoção da paz, ao trabalho e ao compromisso coletivo com a construção de um Moçambique mais próspero, inclusivo e soberano. Dércio, como é que viu a comunicação do chefe de Estado e o que é que reteve?
7: Ora, primeiro estamos de parabéns, são 51 anos da independência nacional, há progressos, há desafios ainda pela frente e o chefe de Estado, ele focou a sua comunicação olhando para frente, para os desafios, para aquilo que nós precisamos fazer para alcançar as outras etapas da independência. Hoje nós conquistamos e mantemos a questão da integridade territorial, com todas as ameaças que possam existir à volta disso. Hoje nós somos um Estado soberano, reconhecidos, etc. Mas precisamos ainda olhar para outras dimensões. A questão do reforço da unidade nacional, a questão de incutir o espírito patriótico e a mobilização para o trabalho. Porque neste momento o foco, e o Presidente tem estado a ser coerente em relação a isso, é a questão da busca da independência financeira. Para podermos alcançar a independência financeira, o país todo precisa estar mobilizado para o trabalho. E é este um incentivo, é esta mensagem que o Presidente tem estado a trazer insistentemente. Eu penso que os moçambicanos também têm estado a compreender e cada um a se ajustar para poder contribuir neste sentido à sua maneira e de acordo com aquilo que são as condições que existem.
0: Pois, o Presidente da República disse que Moçambique nasceu da nossa unidade nacional. Este é e continuará a ser o segredo do nosso sucesso. 51 anos após a independência, como é que classifica a maneira de ser estar dos moçambicanos?
7: Não, eu penso que continuam a existir desafios. As ameaças, a nossa unidade, a nossa integridade estão lá. Nós olhamos para questões que têm a ver com segurança, a questão do terrorismo, a questão da criminalidade, nas suas mais variadas formas, tem sido uma ameaça à nossa segurança, à nossa integridade. Mas estas ameaças nós só conseguimos ultrapassar se estivermos unidos, todos numa mesma causa, independentemente das nossas diferenças religiosas, políticas, e qualquer outra, de raça, etc. Mas, no fim, nós temos que estar todos cientes que somos Moçambique e termos aquilo que são os elementos que nos unem como moçambicanos e que não temos outra terra, outro território, senão este. Então, as nossas disputas, as nossas diferenças, sobretudo as políticas, que tem sido atualmente uma das maiores ameaças da unidade entre os moçambicanos, esta questão tem que ser superada, tal como foram os nossos libertadores se unir numa única causa e, em função disso, cada um contribuir para superarmos os outros desafios que o país enfrenta.
0: Como superar as nossas diferenças?
7: Eu penso que tem que ser uma mensagem que tem que ser constante e que tem que evoluir, de um lado, da dimensão política, mas irmos também para a religiosa, para a academia, para os atores da sociedade civil, entre outros. Todos nós temos que mobilizarmos-nos nesse sentido, de que temos uma identidade, usarmos o desporto, usarmos a cultura, usarmos tudo o que for possível para reforçarmos a ideia de que, independente, as nossas diferenças não podem nos dividir por completo. Há de haver necessidade de termos um embrião, um ponto de convergência, onde todos nos encontramos como moçambicano e definirmos que, olha, isto e aquilo nós não podemos permitir. Essa questão do tribalismo, estas questões de discriminações em função de religião, de cores político-partidárias, entre outras, não podem nos dividir. No final do dia, nós somos moçambicanos e é por esta pátria que cada um tem que contribuir à sua maneira para podermos progredir. E não temos outro território senão este.
0: Já tinha começado a falar da independência económica, pois o chefe de Estado reiterou a necessidade do trabalho árduo para o alcance desta independência. Que caminhos devem ser percorridos para que, efetivamente, a independência económica seja uma realidade no país?
7: Primeiro, temos que levar o benefício da independência política para todos os países. Todos têm que se sentir representados, temos que se sentir iguais perante a lei dentro do contexto do Estado de Direito Democrático. Avançarmos para a inclusão social através dos serviços públicos essenciais, educação, saúde, a questão da distribuição de rendas, a questão de infraestruturas e todos os moçambicanos puderem dizer que, ok, em termos daquilo que são os serviços públicos, todos nós nos sentimos representados. As questões que têm a ver com a segurança, que são importantes para depois mobilizar as outras sinergias, inclusivamente investimentos, para poder responder àquilo que são os desafios do dia a dia, os empregos para os jovens e outras necessidades que possam existir. Neste momento, eu penso que a mensagem tem sido muito clara e coerente. A criação de bases para a independência. É preciso que a sociedade, que a juventude interiorize essa mensagem e possa contribuir devidamente com o seu saber, com a sua disponibilidade, para podermos avançar para a questão dessas partes. Porque, Cristina, olha só, nós estamos a falar de 51 anos de independência. Este tempo não é suficiente para concluir o ciclo de transformação de um país que em 1975 tinha 90% de analfabetos, que em 1975 era um país economicamente pobre. Ou seja, todas as dimensões possíveis que podíamos olhar, o país estava fragilizado. Mas há outros elementos que também vêm depois desta questão da independência e que cabe a nós podermos resolver. Uma delas é exatamente a questão que tem a ver com a corrupção, com a questão da transparência, não é? Com a questão da integridade dos nossos gestores públicos, das nossas instituições, de modo a termos cada vez maior confiança. Portanto, há desafios que são estruturais, que com 51 anos nós não resolvemos, mas que estamos a ver os progressos assinaláveis, mas há outros, como esta questão da corrupção, que definitivamente é preciso todos trabalharmos para a erradicar, porque é uma ameaça até mesmo para a questão da nossa integridade, para a nossa segurança.
0: Passemos para o segundo ponto. A Venezuela está a atravessar uma grave emergência humanitária na sequência dos sismos que atingiram o país. O último balanço aponta para 1.430 vítimas mortais, mais de 3 mil feridos e 3.100 pessoas desabrigadas devido ao desastre. Organismos internacionais continuam a acompanhar a situação. A União Europeia, por exemplo, anunciou a mobilização de 5 milhões de euros em ajuda emergencial ao país. De uma forma geral, que análise faz do nível de resposta do governo venezuelano e da comunidade internacional a este desastre natural?
7: Olha, essa é uma situação de tragédia que o mundo não pode ficar alheio a esta situação. Para termos uma dimensão, a Venezuela não vivia uma situação de sismos nestes níveis, nesta magnitude, há mais de 100 anos. E olharmos para o número de mortos que ainda estão a ser contabilizados, já estamos a quase a caminho dos 1.500 mortos. Se formos a olhar em termos financeiros, de impacto financeiro, nós estamos a falar a caminho de 10 bilhões de dólares. Então, todas as ajudas, todos os apoios são necessários para poder ajudar a Venezuela a continuar a resistir aos efeitos deste sismo, para depois também continuar a ajudar para avançar para um plano de reconstrução. Só para ter uma ideia para os moçambicanos, é olharmos o impacto desse sismo e o compararmos com a questão, por exemplo, do ciclone Idai. Ciclone Idai, mais ou menos, teve também cerca de 1.500 pessoas que perderam a vida. Estamos mais ou menos ao mesmo nível. Ciclone Idai, falou-se de um impacto financeiro em termos de danos, estamos a falar de quase 2, 3 bilhões de dólares. Quando nós olhamos para esse sismo, estamos a falar de cerca de 10 bilhões de dólares. Então, é uma situação, de facto, devastadora. Eu acompanhei o Presidente da República, já emitiu uma mensagem de solidariedade e apoio à sua homóloga, a Presidente Interina da Venezuela, e eu vejo, com alguma satisfação, o mundo inteiro sensível e a se mobilizar para poder apoiar cada um como pode para a Venezuela sair desta situação.
0: Como é que viu a reação do chefe de Estado? Pois a reação foi imediata.
7: Foi pontual, foi mesmo ao nível da situação que a situação exigia, muito rápida, muito imediata, e também que vai de acordo com aquilo que é o nível de relações que temos com a Venezuela, que é um país que temos relações muito amigáveis, muito estáveis. Ainda recentemente, penso que em 2024, sentamos e assinamos vários acordos, vários protocolos, somos alinhados em termos daquilo que é alinhamento de parcerias Sul-Sul, e também convergemos naquilo que é posicionamento em relação às organizações das Nações Unidas. Então, o presidente foi pontual e assertivo em transmitir aquilo que é o sentimento e o calor dos moçambicanos e a solidariedade dos moçambicanos em face a essa tragédia.
0: Uma vez que Moçambique tem passado ciclicamente por situações de género, que lições se pode tirar?
7: Não, primeiro é que Moçambique não podia fazer vista grossa, estar alheio, porque tem a sensibilidade do que é que significa este tipo de tragédias, em termos de impactos de perda de vida humana, em termos de danos que cria a economia, as infraestruturas, enfim. Então, a lição que nós tiramos é que, de facto, precisamos de continuar a trabalhar para podermos criar capacidades, para podermos ser cada vez um pouco mais resilientes a esse tipo de ameaças, apesar de sabermos que não temos o controle sobre elas. Nós não sabemos quando vai ocorrer uma tempestade, o que é que realmente vai criar em termos de dano no terreno. Como a Venezuela também não sabia quanto é que haveria acontecer um sismo desta magnitude e também os danos que iriam criar. Mas é um desafio para as plataformas globais, é um desafio para os países e para os decisores políticos ao nível mundial cada vez mais refletirem sobre os efeitos das mudanças climáticas e sobre estas situações que pontualmente vão ocorrendo e retrocedendo cada vez mais aquilo que é o nível de progresso dos países.
0: Pois, 15 estudantes moçambicanos encontram-se naquele país. Ontem o governo emitiu um comunicado através do Gabinfo a informar que todos estão em segurança. Como é que avalia esta comunicação do Executivo?
7: Não, eu penso que as nossas instituições, particularmente o Ministério do Negócio Estrangeiro, tem estado cada vez mais aprimorado para prestar assistência aos cidadãos que se encontram no estrangeiro. Foi assertivo, isto mostra que foi assertivo o posicionamento do Presidente da República ao criar esta Secretaria do Estado ao nível do Ministério do Negócio Estrangeiro para olhar unicamente para a população moçambicana vivendo no estrangeiro. Nós vemos o que aconteceu em Portugal quando um cidadão ou uma cidadã perdeu a vida, na China e todos os outros países, inclusivamente recentemente na Índia, quando houve um incêndio que também houve moçambicanos afetados. Então tem sido uma resposta das nossas instituições muito pontuais e tem estado também a dar a devida assistência a esses cidadãos sempre que precisa.
0: E tranquiliza a família.
7: E tranquiliza a família, mas aí está, estamos acompanhando inclusivamente a situação da África do Sul, aí está a necessidade dos moçambicanos que saem do país poderem sair, terem que sair legalmente, cumprindo com todos os procedimentos, todos os protocolos, e no estrangeiro comunicar às entidades em termos de representações diplomáticas para, em caso de necessidade de alguma assistência, as nossas instituições poderem agir prontamente. Mas está de parabéns o Ministério do Negócio Estrangeiro, o Governo de Moçambique, pela reação e prontamente trazer as informações sobre os nossos estudantes na Venezuela.
0: Muito obrigada, Terço Fazema, e boa noite.
7: Obrigado, é sempre um prazer aqui estar.
0: São 19:52. Na atualidade internacional, Papa Leão XIV expressou hoje gratidão e encorajamento àqueles que ajudam nos esforços de busca e salvamento na Venezuela após o duplo sismo de quarta-feira. Vítor Rufino.
8: Falando aos fiéis reunidos na Praça de São Pedro, o Papa rezou pelo descanso eterno dos falecidos nos sismos e reiterou a sua proximidade espiritual às famílias e a todos os afetados por esta tragédia. Os dois grandes sismos que foram registados na Venezuela na quarta-feira causaram pelo menos 1.430 mortos e 3.328 feridos, segundo o mais recente balanço oficial. Entre os mortos, há pelo menos 51 portugueses e luso-descendentes e outros 83 que estão desaparecidos ou incontactáveis. Segundo a ONU, mais de 50 mil pessoas estão desaparecidas. Vários países enviaram equipas de busca e salvamento para a Venezuela. Os sismos de magnitude 7.2 e 7.5 ocorreram a 200 km de Caracas, com menos de um minuto de intervalo e foram seguidos por mais de 20 réplicas, de acordo com o Serviço Geológico dos Estados Unidos da América. Dezenas de edifícios ruíram ou ficaram gravemente danificados na capital Caracas e na região de La Guaira, uma das mais afetadas. Após o terremoto, o Papa Leão XIV enviou uma ajuda financeira inicial de aproximadamente US$ 114 mil à Venezuela para fazer face às necessidades mais urgentes das vítimas. Nas últimas horas, várias pessoas foram resgatadas com vida, com a ajuda de equipas internacionais que têm sido imprescindíveis. Portugal também está presente com a Força Conjunta Nacional, ou seja, com 64 profissionais, entre elementos da Unidade Especial de Proteção e Socorro da Guarda Nacional Republicana, da Autoridade Nacional de Emergência e Proteção Civil e do Instituto Nacional de Emergência Médica, especializados em operações de busca e salvamento, recuperação de vítimas, resposta a catástrofes e apoio médico de emergência.
0: Ainda no estrangeiro, o governo da Tanzânia anunciou a suspensão temporária e com efeitos imediatos de todas as reuniões públicas de partidos políticos. A medida visa combater ameaças de desordem pública e manifestações ilegais, supostamente coordenadas por alguns indivíduos por meio de redes sociais. Correspondente Monteiro Bonifácio.
9: O ministro dos Assuntos Internos, Petro Bashkatambi, disse que está interrompida toda a emissão de autorizações para comícios políticos públicos para que as forças de segurança lidem com ameaças que possam comprometer a paz e a estabilidade do país. Katambi afirmou que a medida integra os esforços do governo para prevenir incidentes que possam levar à violência e para garantir a segurança dos cidadãos. O ministro Katambi também determinou o encerramento de alguns locais de entretenimento que apresentam indícios de ações capazes de perturbar a ordem pública, essencialmente em áreas como Masaki e Oyster Bay, em Dar es Salaam, bem como em outros locais identificados, tidos como pontos de preocupação em termos de segurança. Além disso, Katambi ordenou o reforço de procedimentos de registro de hóspedes em estabelecimentos de hospedagem, estabelecendo que todo visitante hospedado em pousadas ou casas de hóspedes deve ser registrado utilizando o documento de identidade emitido pela Autoridade Nacional de Identificação. De Dar es Salaam para a Rádio Moçambique, Monteiro Bonifácio.
0: 19 horas e 56 minutos, passo para o desporto. O Ferroviário da Beira empata no Cair do Pano diante do Ferroviário de Nampula, mas continua líder do Moçambola 2026. As incidências por Adão Matimbe. Saudações.
10: Saudações. Ferroviário da Beira marca o desmanchar da feira e evita derrota em pleno caldeirão do Chivev. Os touros também estiveram a perder, mas Cadre salvou a honra do convento. Em Teto, Xingal desperdiçou um penalti. No duelo entre os ferroviários da Beira e de Nampula deste domingo, assistiu-se de tudo um pouco. Golos, 4 no total, expulsões e cenas de pugilato. Estevão colocou os achinenes em vantagem 2-1, mas Bernardo ainda teve cabeça para chegar ao empate do golos. Alívio para Aquil Marcelino, pois o Ferroviário da Beira conserva a liderança do campeonato com 16 pontos.
11: Oh, 90 minutos perdemos 2 pontos em casa, mais uma vez. Vencer em casa não está fácil. Vínhamos já de um empate feito a Machaquena aqui em casa, portanto temos que tentar fazer melhor em casa. Sobretudo se nós queremos ter objetivos grandes, temos que todos fazer melhor. Eu não sei o que é que se passou com os jogadores hoje. Na primeira parte, sobretudo, tivemos muito apagados, muito apagados. Conseguimos acordar um bocadinho nos últimos 15 minutos e conseguimos marcar, mas não fiquei satisfeito com aquilo que nós fizemos durante a primeira parte. Podíamos ter feito melhor.
12: Dominámos a primeira parte, contra a corrente de jogo, o adversário fez 1-0, fomos atrás do prejuízo e conseguimos empatar. Na segunda parte, o adversário equilibrou, principalmente os primeiros 20-25 minutos. O adversário equilibrou, chegou a ter a supremacia de jogo, mas conseguimos fazer o segundo golo. E contra toda a expectativa acabou existindo uma falta que não é, contra nós não é correta, e a mesma falta acabou dando o gol de empate do adversário. Depois, obviamente, um jogo acabou sendo feio nesses últimos minutos. Tanto a minha equipa como a outra equipa acabaram não conseguindo segurar os nervos e acabamos tendo um jogo muito polêmico no fim, nos últimos 5 minutos. Mas o empate não nos satisfaz, porque tínhamos o jogo muito bem controlado. Além de controle, tivemos também um jogo bem dominado.
13: Rescaldo do jogo, Ferro Verde da Beira 2, de Nampula também 2. Felipe Jorge, Beira.
10: Vamos então ao quadro de resultados dos jogos já realizados. Associação Desportiva de Vilanculo 0, Ferroviário de Maputo 0, Ferroviário de Lixinga 2, Costa do Sol 1, União Desportiva de Songo 1, Baía de Pemba 1, Ferroviário da Beira 2, Ferroviário de Nampula 2, Xingal de Tete 0, Associação Desportiva de Pemba 0 e Associação Desportiva de Vilanculo 1, Associação Black Bull 1. Fechamos com o Mundial. Esta noite será definida a primeira seleção apurada para os oitavos de final, ou África do Sul ou Canadá. O jogo começa quando forem 21 horas.
0: O tempo. As cidades de Tete e Maputo poderão registrar amanhã 31 graus centígrados de temperatura máxima, seguidas por Pemba e Xai-Xai com 30 graus. Beira e Nampula 29, Quelimane 28, Vilanculo 27, Inhambane e Chimoio 25 graus. E para a cidade de Lixinga são esperados uma máxima de 24 graus centígrados. 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Em Joanesburgo, condena a violência xenófoba e a intimidação contra estrangeiros na África do Sul. É um pronunciamento feito no quadro das celebrações dos 51 anos da independência nacional. No desporto, o ferroviário da Beira empata no Cair do Pano diante do ferroviário de Nampula, mas continua líder do Moçambola 2026. Na arena internacional, dissemos que o governo da Tanzânia anunciou a suspensão temporária e com efeitos imediatos de todas as reuniões públicas de partidos políticos. Portanto, estes foram os destaques da presente edição do Jornal da Noite, que chega no fim. Estiveram na sonorização Jerônimo Amba e Cristina Xavier, na edição e apresentação. Boa noite.
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1: México, atenção. Muito obrigado. Boa noite e obrigado pela vossa presença.
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0: Estimado ouvinte, a sua especial atenção à atualização das notícias a esta hora, apresentadas por Vítor Rufino. Muito boa noite.
1: Boa noite, Henriques Dias. Boa noite, ouvinte. O Presidente da República, Daniel Chapo, realiza a partir desta segunda-feira até quinta-feira uma visita de trabalho à província de Cabo Delgado, no âmbito da continuidade da iniciativa de governação com o povo. Em Cabo Delgado, Daniel Chapo vai manter contacto com a população, as autoridades locais e os diferentes segmentos da sociedade. Uma nota da Presidência da República indica que o chefe do Estado vai deslocar-se à cidade de Pemba e aos distritos de Montepois e Meluco, onde vai orientar comícios, dirigir sessões extraordinárias com os órgãos de governação provincial e distrital. A Comissão Técnica para o Diálogo Nacional Inclusivo perspectiva mudanças no sistema eleitoral, na organização da República e na configuração do Estado, na sequência das contribuições recebidas durante a fase de auscultações. Entre as mudanças propostas constam a total desvinculação partidária da Comissão Nacional de Eleições, introdução da votação eletrónica, bem como a substituição do atual sistema de listas. São informações prestadas este domingo pelo presidente da Comissão Técnica para o Diálogo Nacional Inclusivo, Edson Macuaco, destacando que as contribuições foram sistematizadas em três linhas de reforma.
2: Perspectiva-se uma mudança do sistema que iria refundar o Estado, criar uma nova república. Há quem pense na mudança de um sistema presidencial para um sistema parlamentar. Há quem pense na mudança de um sistema de eleição proporcional baseado em listas partidárias para um sistema de eleição individual. O segundo cenário, onde iriam ser mantidas questões consideradas como boas do atual sistema político e jurídico. O terceiro cenário, que seria o de alterações pontuais, mantendo o atual sistema político.
1: Edson Macuaco falava em conferência de imprensa que serviu para anunciar o arranque esta segunda-feira da fase das audições públicas para debater as contribuições recebidas durante as auscultações realizadas no âmbito do Diálogo Nacional Inclusivo. O cônsul de Moçambique em Joanesburg condena a violência xenófoba e a intimidação contra estrangeiros na África do Sul. A informação chega-nos por intermédio do correspondente da Rádio Moçambique na África do Sul, Eduardo Figurão.
3: A condenação foi feita este domingo em Joanesburgo durante um culto da Igreja Assembleia de Deus Pentecostal, que assinalou os 51 anos da independência de Moçambique. Guilherme Tamel sublinhou que a violência não resolve os problemas sociais e pediu união entre os povos africanos.
4: A intimidação, a vandalização de bens, as agressões físicas e a violência contra as pessoas em razão da sua nacionalidade ou origem nunca poderá constituir solução para os desafios de qualquer sociedade.
3: Sobre o 25 de junho, o cônsul de Moçambique em Joanesburgo destacou que a independência marcou uma nova etapa na história do país. O culto que assinalou os 51 anos da independência de Moçambique ficou marcado por cânticos e orações de bênção para toda a nação. 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

0: bem como especialistas nacionais e estrangeiros em matéria de prevenção e combate a burlas e fraudes eletrônicas. O seminário visa reforçar a capacidade do Ministério Público e dos demais intervenientes na detecção, prevenção, investigação e repressão das burlas e fraudes eletrônicas, com especial enfoque na articulação interinstitucional e cooperação internacional. Na atualidade internacional, o governo da Tanzânia anuncia a suspensão temporária e com efeitos imediatos de todas as reuniões públicas de partidos políticos. Jornalista Monteiro Bonifácio, em Dar es Salaam, na Tanzânia.
1: A medida visa combater ameaças de desordem pública e manifestações ilegais, supostamente coordenadas por alguns indivíduos por meio de redes sociais. O ministro dos Assuntos Internos, Petrobas Katambi, disse que está interrompida toda a emissão de autorizações para comícios políticos públicos para que as forças de segurança lidem com ameaças que possam comprometer a paz e a estabilidade do país. O ministro Katambi também determinou o encerramento de alguns locais de entretenimento que apresentam indícios de ações capazes de perturbar a ordem pública, essencialmente em áreas como Masaki e Oyster Bay, em Dar es Salaam, bem como em outros locais identificados, tidos como pontos de preocupação em termos de segurança. De Dar es Salaam para a Rádio Moçambique, Monteiro Bonifácio.
0: Fechamos com a previsão do tempo. Esta segunda-feira, as cidades de Tete e Maputo vão atingir os 31 graus centígrados de temperatura máxima, seguidas por Pemba e Xai-Xai com 30 graus, Beira e Nampula, 29. Para a cidade de Quelimane, prevê-se uma máxima de 28 graus Celsius, Vilanculo 27, Inhambane e Chimoio 25 graus e para a cidade de Lixinga é esperada uma máxima de 24 graus centígrados. Apresentamos as notícias a esta hora, as próximas a uma hora.

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1: Ivan Obdias está na produção, Henriques Dias e Olga da Glória na apresentação e o Moussa Gigalibo na sonorização.

0: que belíssima recordação! Oh, meu Deus! Sabes, Henrique, eu tinha a letra desta música registrada em vários cadernos e cantava com uma paixão. Não calculas, mas que bons momentos. Uau!
1: A sério?
0: É!
1: Mas olha lá, nesta época ainda escreviam-se versos de música nos cadernos?
0: Eu escrevia e bem mesmo. E ainda colocava coraçõezinhos vermelhos. Uau!
1: Estás a gozar.
0: Sério?
1: Mas é um grande tema, de facto. É absolutamente impossível ouvir uma melodia assim e não ficar com o coração mais leve.
0: E um goma sempre foi isto, a grande banda sonora do amor a Moçambique, dando palco e plateia a quem sabe cantar o afeto como ninguém.
1: É verdade. Mas tu sabes que amar também é cuidar e proteger.
0: Eu comecei. E é por isso que este ano um goma decidiu ir mais longe. Estamos a dar palco e plateia não apenas aos românticos, mas sim aos verdadeiros heróis e heroínas que lutam sem tréguas para que os nossos lares continuem a ser uma fonte pura de amor e respeito, combatendo de frente a violência doméstica baseada no género.
1: Um posicionamento firme e extremamente necessário, Olga. Este é o grande fio condutor desta edição e não ficamos apenas pelas palavras.
0: Pois não, um goma orgulha-se de trazer para o centro dos holofotes projetos que transformam a sociedade, como é o caso da Casa Abrigo, que acolhe e protege quem mais precisa de amparo numa hora difícil.
1: E a corrente do bem não para por aí. Temos também o projeto Empresa Segura, uma iniciativa crucial que dá visibilidade e mérito às instituições e empresas que assumem o compromisso de tolerância zero, implementando protocolos rigorosos contra o assédio no ambiente de trabalho.
0: É verdade. Isto porque o respeito deve reinar em todo lado, desde o calor do nosso lar até ao espaço onde construímos o nosso futuro profissional.
1: Nem mais. Um goma 2026 celebra a música. Sim, mas acima de tudo celebra a vida, a segurança e a dignidade de cada moçambicano. Moçagi, solta o som, que a nossa força se manifesta principalmente através de música.

0: Papá Morroga, de Valdemir José, um tema com o qual Vijay levou o prémio de melhor voz masculina. Corria o ano de 2010.
1: Essa música põe mesmo o dedo na ferida. Quem é que não conhece aquele campeão do copo que na barraca paga rodada já toda a gente, mas chega a casa com o bolso cheio de teias de aranha e nem um centavo sequer?
0: O pior é que o juízo fica na garrafa e vira um terrorismo psicológico dentro do lar, com ameaças e insultos que não deixam marcas na pele, mas roubam toda a paz da mulher.
1: E quem também sofre no meio desse espetáculo triste são os filhos, que em vez de estarem tranquilos em casa, ficam a tremer só de ouvir a chave na porta quando o papá Morroga está a chegar.
0: Essa violência invisível que magoou a alma também tem de levar um cartão vermelho definitivo. Por isso, senhores, cabeça limpa e copo sob controle, que o verdadeiro troféu é ver a família feliz.

0: Hoje estás que estás, Henrique. Estás muito elétrico. Até estás a dançar como nunca antes.
1: Agora deixa-me respirar.
0: Precisas.
1: Não consigo ficar parado a ouvir os Jaka. Começo logo a vibrar. Perco totalmente o controle. Estes instrumentos todos começam a entrar no meu corpo, a correr pelas veias, a fazer umas coisas que não consigo perceber que coisas são. Percebes?
0: A força da música de Moçambique, dos Jaka em particular.
1: Os rapazes não brincam de facto. Não deixam os créditos em mãos alheias.
0: E tu consegues imitá-los muito bem.
1: Ah, podes
0: crer. Faz algum sentido, é música da terra.
1: Modéstia à parte, sou bom. E eu me lembro como se fosse hoje, quando os Jaka venceram um prêmio no Ngoma com esta música.
0: Foi uma noite memorável. Eu também não me esqueço, apesar de já passarem 21 anos.
1: Já são 21 anos.
0: Sim, 21 anos. Foi em 2005, quando Moçambique atribuiu, através de um Ngoma, o prémio Melhor Canção ao tema Tambalane, dos Jaka.
1: Como o tempo passa.
0: E como passa. Há 13 anos, já em 2013, revela-se no Ngoma uma das mais distintas vozes da música atual de Moçambique.
1: Menina do bairro de Mavalane, em Maputo, Assa Matus, cresceu numa família musical fortemente influenciada pelo pai.
0: Vive em Paris desde 2020 e a capital francesa também já deixou marcas na sua estética sonora.
1: Foi revelação feminina na finalíssima de 2013 com a música intitulada Estranho.
0: E daí a Assa só cresceu.
1: Por isso vamos ouvir Estranho.
0: Vamos.

0: Alexandre Manhissa hoje acordou com o espírito do produtor musical exigente e foi para a rua complicar a vida dos nossos ouvintes. Veja só.
1: E como complicou? O Alexandre agarrou no microfone e foi fazer uma revisão geral à criatividade dos ouvintes de Ngoma.
0: E ele não facilitou.
1: Não, pouco. O Alexandre desafiou os ouvintes a inventarem, ali na hora, uma estrofe contra a violência doméstica baseada no género. E com um detalhe, não um mero detalhe, um detalhe de verdade.
0: O Alexandre obrigou os ouvintes a cantarem o verso sobre violência doméstica baseada no género que eles mesmos criaram. Alex, é contigo.
1: Venha daí.
2: Erques Dias, Olga da Glória, hoje sim sereia. Tem que ter aqui alguma criatividade, porque hoje sou aspirante a produtor musical e, sobretudo, para trazer aqui alguns versos, se calhar algumas estrofes, ideias que versem sobre a violência doméstica baseada no género. E eu não vou demorar, já estou aqui posicionado com alguns ouvintes. Qual é a proposta da estrofe que nos pode trazer sobre a violência doméstica baseada no género?
3: Eles dizem que ele vai mudar. Que tem de acrescentar.
2: Gosto. Vamos lá?
3: Ok. Ele sempre me maltrata, mas dizem que vai mudar. Tento aguentar, vou suportar. Mas eu sou mulher, fazer o quê? Não tenho palavra nesta casa. Sou sempre maltratada.
2: Ok. Por aí?
3: Acho que foi tudo.
2: Olga da Glória, Henriques Dias, o aspirante, atenção, aspirante a produtor musical fica por aqui, neste dia que quis então trazer estas ideias pertinentes relacionadas com a violência doméstica baseada no género. São ideias, porque destas ideias vamos certamente criar uma obra, uma canção. Alexandre Manhissa, das artérias da capital do país, para Ngoma Moçambique.
1: Muito obrigada, Alex.
0: Quando a nossa arte se junta à seriedade de uma grande causa, o resultado é avassalador.
1: E se há alguém que sabe transformar um grito de dor numa poesia necessária, essa pessoa é a imensa Chakaz.
0: Sem dúvidas, ela teve a sensibilidade e a genialidade de pegar num tema tão pesado e urgente como a violência doméstica e dar-lhe alma através de Nkata.

0: É preciso ter uma capacidade vocal e interpretativa fora de série para tocar no fundo do coração das pessoas, alertando para o sofrimento dentro de quatro paredes, sem perder a beleza estética da nossa música.
1: Exatamente, e a prova de que Moçambique inteiro sentiu esse impacto e essa mensagem forte foi que Nkata não foi apenas ouvida, foi consagrada aqui mesmo no palco de Ngoma Moçambique, levando um troféu muito merecido para casa.
0: Chacasso provou que a música também serve para curar, libertar e dar voz a quem precisa.
1: E diga-se, uma obra-prima que espelha perfeitamente o espírito da nossa edição de 2026. Vamos recordar e deixar-nos levar por esta interpretação magistral. Com vocês, a fantástica Chacasso e o premiado Nkata.

0: Ouvir Incata deixa sempre uma vibração diferente no ar. É daquelas músicas que entram direto no peito e nos fazem parar para pensar na realidade de tantas famílias.
1: É verdade. Fica aquela sensação de que cada nota carrega uma responsabilidade enorme. E como nós vivemos e respiramos os bastidores desta grande festa da música. Quisemos ir mais fundo para perceber como é que se constrói uma obra com esta densidade.
0: Por isso, fomos conversar com a própria Chakaz, que abriu o coração num depoimento exclusivo.
1: Ela conta-nos qual foi a faísca de inspiração para escrever Incata e como foi a experiência, que imagino ter sido muito intensa e emotiva, de gravar esta canção tão profunda e necessária.
0: E claro, ela também nos faz viajar no tempo para recordar aquele momento mágico. O dia em que o nome dela ecoou na sala, o coração disparou e ela subiu os degraus deste palco para receber o tão cobiçado prémio do Ngoma.
1: Um testemunho imperdível de uma grande mulher e artista. Vamos ouvir na primeira pessoa a voz da premiada Chakaz.
2: Participar do Ngoma Moçambique foi um dos marcos mais bonitos e desafiantes da minha carreira. Na gala final, entrar naquele palco, sentir o calor do público e ver o meu trabalho reconhecido na maior montra da música moçambicana foi uma validação enorme para mim como artista, principalmente por ter levado o prêmio para casa. E o Ngoma deu-me o espaço, a voz que eu precisava para mostrar quem era a Chakaz e aquilo em que eu acreditava. Significou o início de uma caminhada de muita responsabilidade com a nossa cultura. E participar com a música Incata em 2015 era um espaço, o Ngoma era mesmo um espaço de grande visibilidade para aquilo que é abrir um espaço para debate sobre violência, que até hoje no nosso país olhamos para números crescendo da violência baseada no género e é profundamente doloroso. Só nos últimos anos, milhares e milhares de mulheres, raparigas e até idosas foram vítimas de agressões dentro das suas próprias casas e dezenas perderam a vida de forma mais cruel. Esses números não são apenas estatísticas, são mães, filhas, irmãs e amigas que foram silenciadas. O nosso país enfrenta barreiras culturais pesadas. Muitas vezes, o silêncio e o medo ainda vencem a denúncia. As pessoas têm medo de denunciar por causa dessas barreiras culturais que temos. E o lar continua sendo um lugar de maior perigo para muitas mulheres. E é por isso que o meu apelo é não baixarmos a voz. Devemos continuar a combater o feminicídio em Moçambique. Mas isso exige que transformemos a nossa cultura, as nossas leis e as nossas atitudes para que nenhuma mulher tenha de pagar com a vida por estar numa relação. Obrigada por esse espaço e um abraço da Chakaz para todos vocês.

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0: Em 2013, Albino Mbié subiu ao maior palco da música moçambicana para levar para casa o prémio Revelação Masculina com este tema, o Siwana.
1: E que revelação, Henriques! O Albino é aquele tipo de artista que não cabe numa só caixa. No seu processo de formação fora de portas, ele foi exposto às mais variadas culturas e influências sonoras do mundo.
0: E o que é que ele faz com isso? Pega na estética tradicional da nossa música e mistura com tudo, com novas fórmulas e linguagens. É uma autêntica lufada de ar fresco.
1: Pois, ele vive nos Estados Unidos da América e de lá continua a tocar a intimidade de muitos moçambicanos com a sua música de imensa qualidade.
0: E sabes o que eu acho, Olga? É ver que os nossos artistas radicados na diáspora continuam a confiar as suas obras a um goma. Isso só mostra o tamanho e a relevância deste concurso, que não tem fronteiras quando o assunto é celebrar a nossa identidade.
1: Pois é, aliás, deixa-me já cair um segredo dos bastidores. Nesta edição de Ngoma, entre as 700 músicas submetidas, algumas são de moçambicanos que vivem espalhados pelo mundo. Por exemplo, há canções de moçambicanos radicados na Europa e no continente americano.
0: Já começa a deixar os segredos. Olhem só, a concorrência está mesmo renhida. Fiquem atentos porque nas próximas semanas vamos finalmente saber quais destas canções vão conseguir uma vaga nas 60 escolhidas para concorrer aos grandes prémios do Ngoma.
1: E a fasquia está lá em cima e a triagem das canções submetidas continuam sendo feitas.
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0: sucesso absoluto.
1: Verdadeira febre.
0: Um tema que conquistou Moçambique.
1: Estava na boca do povo. Foi a canção mais popular de 2005.
0: Temaka Ta Chapa, de Anstar.
1: Olga, a nossa compilação de hoje parece uma autêntica galeria de ouro. Desde que arrancamos com o programa, só temos tocado aquelas músicas que entraram aqui no Ngoma e ganharam prémios.
0: O nível está lá no teto, mas olha, estive aqui a pensar. Às vezes é preciso lembrar de um detalhe importante. O Ngoma não é feito só de quem leva o troféu para casa.
1: Tens toda a razão, Olga. Há uma lista enorme de músicas que entraram para as 60 escolhidas. Chegaram com toda a força às finalíssimas e, no fim, não ganharam nenhum prémio.
0: Ah, mas fizeram um furor. Música a tocar com toda a força nas paragens, nos carros, nas festas. Toda a gente a cantar de trás para frente. Mas pronto, o jogo é mesmo assim e a matemática não falha. No topo, só há espaço para algumas. Não é possível saírem todas vencedoras.
1: Mas a verdade é essa. Não levar a estatueta para casa não tira o mérito de alguma forma de ter conquistado o coração do país.
0: Entre as músicas que fizeram furor, embora não tenham conseguido levar a melhor, por várias razões, está o Tofu, de Mr. Nyungwe.

0: Mas que grande balanço! Acabamos de ouvir o Tofu, música de Mr. Nyong'o, interpretada por ele e Hildo Ferreira. Este último, uma fera da nossa música, natural da província da Zambésia.
1: Mr. Nyong'o é, sem dúvidas, um dos rostos mais visíveis e emblemáticos da província de Tete. Não foi com o tema o Tofu, mas já levou um prémio no nosso programa.
0: E falar de Tete é trazer memórias fantásticas de Mungoma, Henriques. Afinal de contas, foi a província de Tete, mas especificamente a Vila de Songo, que acolheu com tanto carinho e energia a última grande finalíssima do nosso concurso.
1: E olha que os bastidores foram uma autêntica maratona. Uma super equipa da Rádio Moçambique saiu aqui de Maputo, de malas e bagagens, para garantir que aquele espetáculo memorável acontecesse.
0: Mas a verdade tem de ser dita, a magia só foi possível graças à intervenção e o apoio incansável da nossa equipa local. Foram uns gigantes.
1: Uns grandes gigantes, sem dúvidas.
0: Pois.
1: Um trabalho de equipa espetacular. E para nos trazer o ambiente, as recordações e o calor desse ponto do país, vamos ouvir a Loi de Nascimento, nossa colega e amiga, baseada no emissor provincial de Tete. É contigo, Lloyd.
0: Olá, Lloyd.
2: Olá, Henriques Dias e Olga da Glória. Muito obrigada pela oportunidade por cá estar e falar um pouco de como foi a finalíssima do Mungoma Moçambique edição 2025 na Vila do Songo, em Cahorabassa, na nossa maravilhosa província de Tete. Olha que foi uma grande experiência preparar aquele grandioso evento radiofónico de competição dos nossos artistas. Tivemos que participar em vários momentos no início da festa, desde as edições do programa Caminho de Mungoma, onde fomos trazendo depoimentos de vários estratos da sociedade. Falo concretamente dos músicos que iriam dividir o palco com os finalistas, organizadores de eventos, DJs, associação de músicos, entre outros, sobre o que esperavam e que sentimento é que tinham a respeito do espetáculo no som. A equipa em Tete, envolvida na preparação da finalíssima deste magníssimo programa, tudo fez com que o público aderisse e lá estiveram em massa, porque foram criadas, de facto, condições para o efeito. Junto com alguns profissionais da HSB, o nosso parceiro, preparamos com detalhes o salão que acolheu o evento, de modo que conseguíssemos receber todos os nossos especiais público espectadores. No local, garantimos o backstage para a equipa de produção, igualmente para os músicos, porque, como bem sabem, em eventos desta natureza há sempre uma separação para deixar tanto os artistas mais à vontade e prepararem-se para os seus espetáculos e por aí. Foi importante também celebrar parcerias para alojamento dos músicos na cidade de Tete, que vinham da Beira, é exemplo do dito Felipe e do Vitor. Arranjámos igualmente transporte para a deslocação do aeroporto do Xinguze a Songo, de toda a equipa que vinha de Maputo. Ainda em Songo tivemos que correr atrás dos buquês de flores para os artistas vencedores, do salão de beleza para cuidar dos apresentadores, entre outros assuntos, que era, portanto, para minimizar a nossa logística. É importante aqui referenciar a questão dos programas A Caminho de Mungoma, que falei há pouco. Esses programas, que passavam na Antena Nacional, e os spots de promoção da finalíssima eram retransmitidos no canal provincial de Tete e na Rádio Comunitária do Songo. E estas ideias de difusão de conteúdos também permitiu-nos garantir o sucesso da finalíssima de Mungoma Moçambique. Os bilhetes de ingresso foram vendidos na cidade de Tete, em Xetima e na Vila do Songo, nos vários postos, mas, entretanto, o que vale a pena partilhar aqui é que as nossas vendas porta a porta, entrega ao domicílio, foi, de fato, uma maravilha. Em suma, foi a melhor história que vivemos. Tivemos um cenário espetacular da finalíssima da Parada Nacional em Tete, e fazemos, sem dúvidas, uma avaliação positiva da nossa participação e engajamento. e esperamos que voltem brevemente para mais uma troca de experiência no âmbito de Ngoma Moçambique, no âmbito das paradas. Por exemplo, este ano vamos realizar a quinta edição do Nimbusato. Então é sempre um prazer, é sempre uma experiência aprender de Ngoma, porque Ngoma já está a caminho há bastantes anos.
1: Muito obrigado, Lloyd.
0: Beijinhos nesse teu coração especial. Já estamos com saudades.
1: Até uma próxima oportunidade.
0: É.
1: Que seja breve.
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1: O ano era de 2018.
2: E a sua voz paralisou o país.
1: Moçambique rendeu-se àquela que hoje é, sem espaço para dúvidas, uma das vozes mais potentes do universo feminino da nossa música.
2: Uma verdadeira autoridade que já conquistou Moçambique e outras paragens com a sua voz distinta. Rodália, naquele ano, levou o prémio Melhor Voz pela interpretação em vulgar do tema Wansat.
1: Wansat, grande tema musical. Já estamos próximos do fim desta edição de Ngoma 2026.
2: E cada vez mais próximos do início da rodagem das 60 mais de Ngoma.
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0: ouvir esta voz é como tocar a própria alma da nossa cultura. Estamos diante de uma diva consagrada nos grandes palcos de Moçambique e do mundo, a eterna Zena Bacar.
1: Que grande senhora da nossa arte, Henriques. A Zena foi a figura de vanguarda do Giopuro, a banda fantástica formada em 1981, que quebrou barreiras e conquistou os amantes da música nacional e internacional com êxitos que se tornaram eternos.
0: Uma verdadeira força da natureza que carregou a essência do norte de Moçambique para o mundo.
1: Sendo a mais velha de 6 irmãos, a vida desafiou-a desde cedo. Por causa das limitações financeiras da família, ela só conseguiu estudar até a 3ª classe, o que a obrigou a começar a trabalhar ainda muito jovem.
0: Mas o destino dela já estava traçado na melodia. Imagina que com apenas 6 anos de idade, ela já cantava temas folclóricos e dançava nos grupos da sua aldeia, que eram maioritariamente compostos por homens.
1: Pois, mais tarde, quando partiu para a cidade de Nampula, teve a grande oportunidade de trabalhar com profissionais da rádio e do entretenimento, dando o salto para o estrelato que hoje todos nós aplaudimos.
0: Que orgulho e que privilégio recordar este grande legado extraordinário. E com esta homenagem de luxo, nós fechamos as cortinas do nosso encontro de hoje. O tempo voou, sabias?
1: E como voou, a verdade, passou mesmo a correr. Mas fica aqui a promessa firme de estarmos de volta na próxima semana com mais emoções, mais música boa e o balanço único da grande parada de Ngoma.
0: Deixamos um abraço caloroso a todos os nossos ouvintes. Nós somos Ivanob Dias na produção, Olga da Glória e Henriques Dias na apresentação e Musa Gigalibo na sonorização.
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1: Cuidem-se, espalhem amor nos vossos lares e até para a semana. Tchau, Moçambique.
0: Gente, abraços.

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1: Boa noite, estimado ouvinte. Bem-vindo às notícias apresentadas por Vítor Rufino. Arranca hoje a fase das audições públicas para debater as contribuições recebidas durante as auscultações realizadas no âmbito do Diálogo Nacional Inclusivo. Este domingo, o presidente da Comissão Técnica para o Diálogo Nacional Inclusivo, Edson Makwakwa, disse em conferência de imprensa que a nova fase vai servir para a partilha de todas as questões fundamentais e concretas para o alcance dos objetivos do processo.
2: Perspectiva-se uma mudança do sistema que iria refundar o Estado, criar uma nova república. Há quem pense na mudança de um sistema presidencial para um sistema parlamentar. Há quem pense na mudança de um sistema de eleição proporcional baseado em listas partidárias para um sistema de eleição individual. O segundo cenário, onde iriam ser mantidas questões consideradas como boas do atual sistema político e jurídico. O terceiro cenário, que seria o de alterações pontuais, mantendo o atual sistema político.
1: Segundo Edson Makwakwa, as audições públicas vão decorrer no território nacional e na diáspora. A falta de recursos financeiros impossibilita os serviços provinciais dos combatentes de transformarem as antigas bases da luta de libertação nacional em locais de atração turística na província de Tete. O diretor daqueles serviços disse que, apesar deste constrangimento, o projeto ainda existe. Segundo Marcelino Cefani, enquanto se aguarda pelo melhor momento para a implementação das iniciativas, algo pode ser feito usando os recursos locais.
3: O que nós podemos fazer agora é fazer limpezas com recursos locais, mas o projeto inicial era mesmo construção ou reconstrução, sem destruir ou reconstruindo aquilo que foi, mas colocando lá também infraestruturas que possam atrair o público a ir para ali, e lá teríamos os guias que iriam explicar, olha, isto aqui era a residência do comandante, ali era o refeitório, ali era o centro de saúde dos combatentes, tudo isto aqui. Isso teria de ser reconstruído, mas para essa reconstrução é necessário que haja um recurso.
1: Diretor dos Serviços Provinciais dos Combatentes em Tete, falando da exiguidade de recursos financeiros que impossibilita a sua instituição em transformar as antigas bases da luta de libertação nacional em locais turísticos. A chefe do Conselho Executivo Provincial de Gaza insta os governos distritais a tomarem as artes e cultura como veículo de promoção das potencialidades turísticas e económicas locais. Margarida Mapanzenchong lançou o repto durante a realização este sábado da terceira edição do Festival de Carnes e Arroz, que juntou mais de 30 mil pessoas idas de vários pontos da província de Gaza e não só. A governadora de Gaza diz que a realização deste tipo de eventos, que expõe as potencialidades locais a vários níveis, é um veículo fundamental para a atração dos investidores.
4: Coincidência desta terceira edição do arroz e da carne com a primeira conferência de investimento do distrito de Xongwene é uma mão para demonstrar aquilo que o distrito de Xongwene tem como potencialidade e é uma forma de atrair estes tais investimentos para o distrito de Xongwene.
1: Governadora de Gaza, Margarida Mapanzenchong. Já são conhecidos os vencedores da primeira edição do Festival Cultural Nsambuatu, evento realizado este sábado na cidade de Moatize, em Tete. Nsambuatu, que em português significa Nossos Hábitos e Tradições, é um concurso de dança tradicional e que teve nesta primeira edição a participação de 15 grupos de Njoli e Mafui. Para a expressão Njoli, o grupo de Katemi Sede ficou na terceira posição, na segunda posição ficou Njoli de Chitata e o primeiro lugar foi para o grupo Njoli de Malabwe. Para a dança de Mafui, o grupo de Nyamitsatsi ficou em terceiro lugar e o de Malabwe em segundo e na primeira edição. E na primeira posição ficou o grupo Mafui 1º de maio. O governador de Tete, Domingos Viola, garantiu que o governo vai continuar a incentivar e a mobilizar parceiros para garantir a realização de mais eventos temáticos.
5: Vamos continuar a promover festivais desta natureza. Vamos continuar a promover festivais temáticos. Temáticos em função das nossas potencialidades. Hoje, estando em Moatize, estamos a destacar o carvão que é explorado aqui. O dinheiro que aqui atribuímos aos grupos vencedores é resultante da exploração do carvão. Então, este festival podemos atribuí-lo como o Festival do Carvão de Moatize. É ou não é? Então, esse é o Festival do Carvão de Moatize, porque o valor que aqui foi entregue é resultante desta atividade.
1: Os vencedores da primeira edição do Festival Cultural Sambuatu receberam como prémio os valores monetários disponibilizados pela Vulcan Moçambique, a patrocinadora do evento, que variam de 15 mil a 50 mil meticais. Na atualidade internacional, o ministro dos Negócios Estrangeiros iraniano avisou este domingo aos Estados Unidos da América que Teherã tem controle absoluto sobre o Estreito de Hormuz nos próximos 30 dias de negociações e exigiu que o governo americano pressione Israel a retirar-se do Líbano. Segundo avança a Europa Press,

de temperatura máxima, seguidas por Pemba e Xai-Xai com 30 graus, Beira e Nampula 29. Para a cidade de Quelimane, prevê-se uma máxima de 28 graus Celsius, Vilanculo 27, Nhambane e Chimoio 25 graus e para a cidade de Lixinga é esperada uma máxima de 24 graus Celsius. Apresentamos as notícias a esta hora, as próximas às 2 horas.

0: magnífico reitor e vice-reitor da Academia de Alto Estudo Estratégico. Ao assumirem estas funções, passam a liderar uma instituição cuja missão central é formar quadros superiores para o Serviço de Inteligência, Defesa e Segurança do Estado, bem como para outras áreas críticas da governação estratégica nacional. Como podem ver, esta missão não é meramente académica. É uma função de Estado que exige alto sentido de responsabilidade, competência, integridade, porque num mundo marcado por incertezas, rivalidades geopolíticas internacionais e ameaças cada vez mais sofisticadas, os Estados que sobrevivem e se afirmam são aqueles que pensam estrategicamente, antecipam cenários regionais, continentais e internacionais e decidem com base em informações produzidas com rigor científico. Estamos a transmitir esta mensagem porque nos dias que correm, a segurança do Estado deixou de ser apenas militar. Hoje ela é tão multidimensional, só pode ser feita com quadros bem formados. É por isso que esta academia é vital para a segurança do Estado moçambicano.
1: Presidente da República, Daniel Chapo. 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
2: 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Renovamos os votos de um bom dia e um bom início de semana. Tenhamos sucessos e prosperidades no âmbito familiar e profissional. Vamos ouvir o programa que se segue.
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0: Olá África, olá mundo. Está no ar o Sons e Ritmos de Moçambique, a nossa montra obrigatória da música moçambicana, numa parceria que une a RTP África e a Rádio Moçambique para levar o melhor da nossa identidade aos quatro cantos do mundo, com a condução de Carlos Mponda. E começamos em grande, acabamos de ouvir as sonoridades contagiantes de Assamatus com os temas Dry My Tears e Amerisa, duas autênticas pérolas que fazem parte do mais recente EP da artista, que continua a encantar-nos com a sua sensibilidade e voz inconfundível.
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0: Uma mensagem forte, necessária e carregada de sentimento. Nos Matam Porquê é o grito artístico de Yada Angel, uma das vozes mais promissoras da nossa praça, que usa sua arte para trazer reflexão e dar voz a causas profundas da nossa sociedade. Quem chega agora ao nosso palco é Prince Solomon, trazendo a envolvência do tema Sou Tua Menina, Deixa-te Levar.
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Que sequência fantástica aqui no Sons e Ritmos de Moçambique. Viajamos pela sensibilidade de Prince Solomon em Sou Tua Menina e fomos ao ritmo contagiante e inteligente de Hernani, um dos maiores pilares do nosso hip-hop. E por falar em rimas com alma, também tivemos o talento de Frickson. Para quem acompanha a sua linha, sabe bem. Frickson é aquele artista moçambicano que tem o dom raro de transformar vivências reais em música honesta, profunda e puramente visual. Com seu estilo muito próprio, ele mistura o rap, a poesia e o storytelling para criar obras conceptuais que unem a nossa identidade, a família e a reflexão social. Uma salva de palmas para a nossa juventude criativa.

duas propostas, duas abordagens modernas ao Afropop e a Kizomba que estão a dominar as pistas e as rádios. Ouvimos Slowly com Mais Um Pouco e Twin Fingers com o sucesso Amor Não É Para Doer. E aqui vai um detalhe, o talento corre mesmo nas veias desta dupla de irmãos. A família dinâmica da nossa música em grande plano aqui no Sons e Ritmos de Moçambique.

falar de o Caulicimani é falar da gênese, da espinha dorsal da nossa música popular. O Azimbo é, sem sombra de dúvidas, um dos maiores monumentos vivos da cultura moçambicana. A sua voz atravessou gerações, internacionalizou a nossa marrabenta e continua a ser uma escola para todos os que decidem cantar Moçambique. Que privilégio podemos celebrar o seu legado. E fechamos a nossa viagem de hoje com as atenções viradas para outro mestre das cordas e do Afrojazz. Vem aí o mestre Jimmy Lhulho. E atenção às novidades. O virtuoso guitarrista já está a aquecer os motores e a preparar os dedos para um grande concerto de comemoração dos seus 40 anos de carreira, diga-se brilhante e galardoada. Podem esperar um espetáculo memorável com convidados especiais e aquela fusão perfeita de ritmos a que já nos habituou.

0: O Sons e Ritmos de Moçambique de hoje fica por aqui, mas a música, essa nunca para. Fiquem na companhia do mestre Jimmy Lulho até para a semana, aqui na RTP África e na Antena Nacional da Rádio Moçambique. O abraço forte é de Carlos Mponda.
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3: Boa noite, estimado ouvinte. Bem-vindo às notícias apresentadas por Vítor Rufino. Arranca hoje a fase das audições públicas para debater as contribuições recebidas durante as auscultações realizadas no âmbito do Diálogo Nacional Inclusivo. Este domingo, o presidente da Comissão Técnica para o Diálogo Nacional Inclusivo, Edson Makwakwa, disse em conferência de imprensa que a nova fase vai servir para a partilha de todas as questões fundamentais e concretas para o alcance dos objetivos do processo.
4: Perspectiva-se uma mudança do sistema que iria refundar o Estado, criar uma nova república. Há quem pense na mudança de um sistema presidencial para um sistema parlamentar. Há quem pense na mudança de um sistema de eleição proporcional baseado em listas partidárias para um sistema de eleição individual. O segundo cenário, onde iriam ser mantidas questões consideradas como boas do atual sistema político e jurídico. O terceiro cenário, que seria o de alterações pontuais, mantendo o atual sistema político.
3: Segundo Edson Makwakwa, as audições públicas vão decorrer no território nacional e na diáspora. A falta de recursos financeiros impossibilita os serviços